0: Errado, teve redução em agosto de 2025 a julho de 2026.
1: Os dados são do DETER, Sistema de Detecção de Desmatamento em Tempo Real. Gabriela Noronha.
2: Por meio de imagens de satélites, os dados do DETER produzem alertas diários para orientar ações de fiscalização e controle do desmatamento.
0: Campanha de multivacinação.
1: Está na hora de atualizar a caderneta de crianças e adolescentes menores de 15 anos. Luana Karen.
3: Entre as doenças prevenidas pela vacinação estão tuberculose, hepatites A e B, poliomielite, rotavírus, pneumonias e meningites.
0: Hoje, na apresentação da Voz do Brasil, Nazi Brum e Mariana Jungmann.
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4: Hoje, quando a lei batizada com o meu nome completa 20 anos, eu gostaria de fazer algo diferente. Gostaria de falar com você como quem escreve uma carta ao Brasil.
0: Essa é Maria da Penha, farmacêutica cearense de 81 anos.
4: Há 43 anos, minha vida mudou para sempre. Eu sofri uma tentativa de feminicídio que me deixou paraplégica. Eu lutei 19 anos e 6 meses para que o meu agressor fosse responsabilizado. Uma espera que nenhuma mulher deveria enfrentar. Ao longo desse caminho, ouvi muitas vezes que eu deveria desistir, mas eu não podia desistir, porque aos poucos eu entendi que aquela história não era só minha. Ela representava a realidade de milhares de mulheres brasileiras e quando buscavam proteção, encontravam silêncio, descrédito e omissão. E agora eu gostaria de convidar você a fazer uma reflexão. Você já parou para pensar como estaria o Brasil hoje se não tivesse na Lei Maria da Penha?
1: 20 anos depois de promulgada a lei, a história de Maria da Penha é reconhecida internacionalmente.
0: E abriu portas para que outras mulheres lutassem contra a violência doméstica.
1: Além de punir a violência física, a Lei Maria da Penha também ampliou o olhar sobre outros tipos de agressão.
0: Violência psicológica, patrimonial e sexual, por exemplo, foram reconhecidas com a lei criada há 2 décadas.
1: Vamos saber mais detalhes sobre a lei na reportagem de Márcia Fernandes.
5: Uma história de violência que marcou a vida de uma mulher e resultou na lei que hoje ampara outras vítimas. Nos anos 80, Maria da Penha sofreu 2 tentativas de homicídio pelo então marido. Na primeira, ele atirou contra as costas dela, o que a deixou paraplégica. Ele não assumiu a autoria do crime e alegou ter sido um assalto. Algum tempo depois, tentou eletrocutá-la. O caso virou uma longa batalha judicial que durou cerca de 20 anos e foi parar na Comissão Interamericana de Direitos Humanos, que reconheceu a negligência do Estado brasileiro diante da violência doméstica. Maria da Penha tornou-se uma das principais defensoras dos direitos das mulheres no Brasil e deu nome a uma lei. Ela destaca a importância dessa lei na proteção às mulheres.
4: Ao longo dessas 2 décadas, milhões de mulheres romperam o silêncio, encontraram proteção, tiveram acesso à justiça, salvaram suas vidas. É como eu costumo dizer, a Lei Maria da Penha veio para resgatar a dignidade da mulher brasileira.
5: Já a advogada e doutora em Direito Público, Daniela Portugal, comenta que a lei, criada em 2006, mudou a forma de tratar a violência doméstica no país.
6: Durante muito tempo, acreditamos que a violência contra a mulher seria somente a violência física. E a gente passa a ter uma consciência maior para outras formas de violência que são expressamente referidas na lei, como é o caso da violência patrimonial, da violência sexual, a violência moral, a violência psicológica.
5: A Lei Maria da Penha vale para casos ocorridos na unidade doméstica, no âmbito familiar e em qualquer relação íntima de afeto, mesmo sem convivência. Além dos mecanismos para responsabilizar os criminosos, a lei criou medidas protetivas para as mulheres, como o afastamento do agressor do lar e a proibição de aproximação da vítima. O atendimento às mulheres em situação de violência também foi ampliado. A lei determina ainda que União, estados e municípios atuem de forma integrada para prevenir violências por meio de campanhas e atendimento policial. policial especializado. A vítima tem direito a atendimento prioritário no SUS, na segurança pública e assistência jurídica. Leila Linhares é coordenadora da ONG Sépia, organização voltada para o fortalecimento da cidadania de grupos como as mulheres. Ela destaca

0: o legado da Lei Maria da Penha.
1: Então é uma grande vitória esse legado de tirar da cultura a ideia de que violência contra as mulheres é um assunto privado e que o Estado não deve se intrometer.
0: Se você é vítima de violência doméstica ou conhece alguém nessa situação, procure uma delegacia de defesa da mulher ou qualquer delegacia. Busque também as orientações do Ligue 180 de atendimento à mulher. Em situações de emergência, a indicação é ligar para a polícia no número 190. Reportagem Márcia Fernandes.
2: A partir da Lei Maria da Penha, além da prisão e condenação de agressores, foram desenvolvidas políticas públicas para a proteção da integridade física, psicológica e patrimonial das mulheres.
3: Nós conversamos com a Secretária Nacional de Enfrentamento à Violência contra Mulheres, Estela Bezerra, sobre os avanços da lei e os desafios que ainda restam. Acompanhe. Secretária, muito bem-vinda à Voz do Brasil, um prazer ter a senhora conosco novamente. 20 anos da Lei Maria da Penha, né? Queria que a senhora começasse destacando então pra gente quais foram as principais mudanças e os avanços promovidos pela lei.
4: Mariana, a alegria minha de estar aqui novamente. A Lei Maria da Penha, que completa 20 anos, é uma lei que tira o Brasil da omissão à violência contra as mulheres, né? E que muda uma percepção cultural muito forte e que era danosa para metade da nossa população, que são as mulheres. Antes da Lei Maria da Penha, a cultura era: quem em briga de marido e mulher, ninguém mete a colher. E essa não intromissão do Estado fazia com que mulheres fossem executadas e ainda em muitas situações, como no crime do Dock Street, né, ter um argumento da mulher honesta e da morte em defesa da honra, do assassinato em defesa da honra. Então, esse tipo de modelo de civilidade, ele não era sustentável. O Estado brasileiro, ele é denunciado, né, na Comissão Interamericana de Direitos Humanos por conta do crime, da tentativa de crime de homicídio contra Maria da Penha, ali em Fortaleza, uma bioquímica. 3 tentativas e o Tribunal de Justiça local se omite de fazer uma sentença justa. E aí o Estado brasileiro é condenado e nesses 20 anos a gente vem avançando muito, mas encontrando novos desafios, que são as novas formas de expressão de violência contra as mulheres.
3: Ou seja, antes da lei, essa ideia de que em briga de marido e mulher ninguém mete a colher, ela ia até o judiciário mesmo, né? Ou seja, o próprio poder judiciário, o próprio Estado brasileiro encarava a violência doméstica como uma coisa da esfera privada do casamento, né?
4: Não reprovava o agressor e ainda justificava, porque ele estava defendendo a própria honra, julgando a mulher, penalizando a mulher. Quem assiste ainda tem pelo YouTube os argumentos que eram utilizados no tribunal, dizendo que aquela mulher pediu para morrer.
3: Agora, ao longo desses 20 anos, secretária, a lei passou também por aperfeiçoamentos, novas discussões no Congresso, ela foi sendo modificada, né? O que a senhora destacaria como os aprendizados trazidos pela Lei Maria da Penha, em relação ao enfrentamento da violência contra a mulher?
4: Olha, a lei é muito completa. A lei, na medida em que ela surge dessa penalização, o Estado brasileiro anteriormente, na Convenção de Belém do Pará, que aconteceu aqui no Brasil, se obrigou a criar uma legislação, mas só em 2005, quando houve 2004, quando houve a primeira Conferência Nacional das Mulheres, saíram 2 primeiros pedidos daquela conferência. Primeiro, a sanção da Lei Maria da Penha. Segundo, a criação de um programa de enfrentamento à violência contra as mulheres. Isso ali em 2004, 2005, 2006, o governo federal encaminhou a lei para o Congresso, ela foi aprovada. De lá para cá, ela teve muitas ameaças. Em 2012, a PGR encaminhou para o Supremo Tribunal Federal, uma AD, para poder o Supremo Tribunal Federal dizer que não existia inconstitucionalidade da lei. Recentemente, Maria da Penha, através de uma plataforma de informação, que é o Brasil Paralelo, eles tentaram desqualificar novamente Maria da Penha. Então, durante esses 20 anos, a lei também foi muito atacada, além de aperfeiçoada. primeiro ativo dessa lei. Ela fez com que o sistema de justiça criasse a vara de violência doméstica. Ela fez com que ampliasse as redes de delegacias especializadas das mulheres. Ela fez com que a gente ampliasse os mecanismos de acolhimento e de apoio à mulher. Então, Casa Abrigo, Centro de Referência, Casa da Mulher Brasileira, vem tudo na esteira dessa lei. Qual o nosso maior desafio no momento? A lei saiu de entender que violência da mulher era agressão física e assassinato e passou a abordar violência moral, violência patrimonial, violência psicológica. Recentemente assimilou a violência vicária, né, a ela também, essa é um mecanismo. Ela também fez com que as medidas protetivas de urgência fossem criadas. Não existia medida protetiva que afastava o agressor do ambiente da mulher vítima de violência e, ao mesmo tempo, que fazia com que aquela mulher tivesse um tipo de acompanhamento e monitoramento da segurança pública para que não seja vítima de feminicídio. Então, todos esses mecanismos são inovações da Lei Maria da Penha, que foi considerada na ONU durante muitos anos, ela é a terceira lei com maior aperfeiçoamento. O que ainda não implantamos da lei? Não implantamos devidamente os mecanismos de prevenção. Agora, no ano de 2026, em março desse ano, o Ministério das Mulheres com o Ministério da Educação editou uma portaria para regulamentar a Lei 14.164, que leva à escola o tema do enfrentamento à violência contra as mulheres, e esta portaria encontra-se em processo de implementação no Conselho Nacional de Educação, e agora em outubro, porque é o prazo que as comissões têm, entregará o resultado de como isso será implantado, do ensino fundamental, passando pelo ensino fundamental, médio, até o ensino universitário.
3: Só para a gente explicar aqui para o ouvinte, né, violência vicária, que a secretária mencionou, é quando o agressor usa um familiar, geralmente os filhos, para atingir a mulher, muitas vezes matando, para causar sofrimento, então, à mulher. Agora, secretária, para a gente encerrar e para celebrar a data, o Ministério das Mulheres está promovendo aí o Agosto Lilás, né? O que está sendo, então, promovido esse mês?
4: Olha, tem uma vedação aí por conta do período eleitoral, mas a violência contra a mulher é considerada uma atividade de interesse público. Então, além das várias ações de divulgação do 180, nós estamos realizando conjuntamente com o Conselho Nacional do Ministério Público, o CNJ e os estados brasileiros. Aí vai, hoje mesmo eu viajo para Belo Horizonte, onde junto com a Defensoria e o Ministério Público, o Ministério das Mulheres vai estar realizando um seminário. Nós temos a nossa ministra viajando o Brasil inteiro, mas nossa principal atividade para o Agosto Lilás são formações dirigidas a operadores de segurança pública e operadores de direito, para que a gente fortaleça o acesso à justiça. Então, o Ministério da Justiça, o Ministério das Mulheres, tem estabelecido no Estado como um todo atividades de formação dirigida à Polícia Militar, à Polícia Civil, para operacionalizar a Lei Maria da Penha, para atualizar a Lei Maria da Penha, e, ao mesmo tempo, nós estamos apoiando os estados a partir das organizações, as secretarias estaduais das mulheres dos estados, para que essa agenda ela não só visibilize, mas ela apoie aquilo que a gente chamava de Operação Chamar e passou a ser Operação Mulher Segura. A Operação Chamar acontecia só em agosto, tem um mutirão de mandatos de fazer efetivar e efetivar os mandados de busca, apreensão e prisão, que é aquilo que tem resultado numa diminuição do feminicídio. Nós hoje podemos celebrar porque a quantidade de registro de feminicídios ocorridos nesse primeiro semestre, em comparação ao primeiro semestre de 2025, nós conseguimos uma redução de 2,5. É uma redução ainda pequena, ainda tímida, mas isso significa que 19 mulheres deixaram de ser executadas. E a gente tem aí o desafio de avançar nos estados, na região Centro-Oeste, Sul e Sudeste. A região Norte e Nordeste baixaram vertiginosamente os indicadores de feminicídio.
3: Muito bem, nós conversamos com Estela Bezerra, secretária nacional de enfrentamento à violência contra as mulheres. Secretária, muito obrigada pela sua participação na Voz do Brasil mais uma vez.
4: Obrigada a você, Mariana, e obrigada também por tornar esse tema tão necessário e tão presente no cotidiano, na memória, na audição da população brasileira.
2: Oportunidades para mulheres que buscam qualificação.
3: Estão abertas as inscrições para 70 cursos de educação profissional e tecnológica durante o mês de agosto.
2: As capacitações são presenciais e distribuídas em 24 estados e com oferta de 8 mil vagas no total.
3: Os cursos abrangem áreas como administração, gastronomia, logística, saúde, beleza e turismo.
2: A ação prioriza mulheres acima de 16 anos em situação de vulnerabilidade social ou com baixa escolaridade.
3: Todas as informações estão disponíveis em gov.br/mec.
2: Foi registrada a queda de 37% nos alertas de desmatamento na Amazônia desde agosto do ano passado.
3: No Cerrado, o número de alertas recuou 7,8%.
2: Os dados foram divulgados hoje pelo Instituto Nacional de Pesquisas Espaciais.
5: A área sob alerta de desmatamento na Amazônia caiu cerca de 37% entre agosto de 2025 e julho de 2026. Os números divulgados nesta sexta-feira são do DETER, Sistema de Detecção de Desmatamento em Tempo Real, do Instituto Nacional de Pesquisas Espaciais, o INPE, e mostram também uma redução no Cerrado, como apresentou o coordenador do Programa de Monitoramento dos Biomas Brasileiros, Cláudio Almeida.
6: É uma queda de 7,8% com relação ao ano anterior, foram 5.119 quilômetros quadrados. O Cerrado vinha de altas sucessivas e pelo segundo ano seguido, dentro do DT, a gente mediu um valor menor, um valor de queda dentro do dado do desmatamento.
5: Por meio de imagens de satélites, os dados do DT produzem alertas diários para orientar ações de fiscalização e controle do desmatamento. Segundo esse sistema, 5 dos 6 estados amazônicos com as maiores áreas sob alerta registraram redução, com destaque para Mato Grosso, Amazonas e Rondônia. Já no Cerrado, as quedas mais expressivas foram observadas no Piauí e Bahia. Durante a divulgação, a ministra da Ciência, Tecnologia e Inovações, Luciana Santos, falou sobre o trabalho coordenado dos órgãos da União com os estados e municípios.
7: Uma atuação convergente, né, em que aqui a gente dá os dados em tempo real e no mesmo momento entrega aqui ao IBAMA para que faça ação e controle. E sem os prefeitos, sem os estados, né, mobilizados, não era possível também garantir isso.
5: O INPE também disponibilizou nesta sexta-feira os resultados do PRODES, Projeto de Monitoramento do Desmatamento na Amazônia Legal por Satélite, para os biomas Caatinga, Mata Atlântica e Pampa. Esse sistema realiza o levantamento anual das taxas de desmatamento. Os dados referentes ao período de agosto de 2024 a julho de 2025 mostram que na Caatinga houve redução de mais de 34% em relação ao período anterior na área desmatada. Já na Mata Atlântica, a área suprimida passou de 475 quilômetros quadrados para 402 quilômetros quadrados. Houve uma redução de mais de 15%. Também houve queda do desmatamento no Pampa. O bioma localizado no Rio Grande do Sul registrou um recuo de quase 42% em relação ao ciclo anterior. Reportagem Gabriela Noronha.
3: Agosto é mês de atualizar a carteira de vacinação.
2: A estratégia multivacinação conta com cerca de 20 vacinas disponíveis nas unidades de saúde para quem tem menos de 15 anos.
8: Durante todo o mês de agosto, crianças e adolescentes menores de 15 anos de idade poderão atualizar a caderneta de vacinação nas unidades básicas de saúde do país. Para a estratégia multivacinação, os estoques da rede pública serão reforçados, como explica o ministro da Saúde, Alexandre Padilha.
9: São mais de 20 vacinas de vários tipos de doenças. Tem vacinas novas que nem todos os pais já levaram suas crianças, como por exemplo a pneumovinte. E é importante os pais aproveitarem esse momento para atualizar a caderneta de vacinação das crianças.
8: Entre as doenças prevenidas pela vacinação estão tuberculose, hepatites A e B, difteria, tétano, coqueluche, poliomielite, rotavírus, pneumonias e meningites. Por conta do surgimento de um surto de sarampo em vários países da América, a vacinação contra a doença também está sendo reforçada, como destaca o ministro da Saúde, Alexandre Padilha.
10: Outros países do mundo pararam de vacinar, tiveram explosão de casos de sarampo. Os Estados Unidos estão vivendo o maior surto de sarampo dos últimos 35 anos da história deles. E esses casos vêm para o Brasil de forma importada. Se a gente não tiver com todo mundo vacinado aqui, tem risco de ter casos de sarampo, surtos de sarampo.
8: A mobilização nacional segue até o dia 1º de setembro. No dia 22 de agosto, um sábado, será o dia D de vacinação, com postos de saúde abertos em todo o país. É importante que os responsáveis compareçam à UBS com um documento de identificação da criança ou adolescente e a caderneta de vacinação física ou digital, disponível no aplicativo Meu SUS Digital. Reportagem Luana Karen.
3: O Dia dos Pais já é domingo, ainda dá tempo de comprar um presente, mas fique de olho para o que deveria ser uma alegria não virar dor de cabeça.
2: Na hora de comprar, é bom ficar atento aos seus direitos, como prazos de troca e a qualidade do produto.
3: E nas compras digitais, o cuidado deve ser maior. Confira os prazos, a reputação da empresa e desconfie de ofertas com valores muito abaixo dos preços de mercado.
2: Quem detalha pra gente é Thaís Araújo.
11: A Secretaria Nacional do Consumidor, a Senacom, orienta quem vai comprar presentes a tomar alguns cuidados para evitar problemas. A recomendação é pesquisar preços, conferir as informações do produto, verificar as condições de pagamento, prazo de entrega e política de troca antes de fechar a compra. Nas compras online, o consumidor deve conferir se o site é oficial, verificar a reputação da empresa e desconfiar de ofertas com valores muito abaixo dos praticados no mercado. Também é importante evitar clicar em links recebidos por mensagens ou redes sociais sem confirmar a origem. O Código de Defesa do Consumidor garante o direito de arrependimento para compras feitas fora de lojas físicas, como pela internet, telefone ou catálogo. Nesses casos, o cliente pode desistir da compra em até 7 dias após o recebimento do produto ou assinatura do contrato, com direito à devolução dos valores pagos. Já nas lojas físicas, a troca por motivo de tamanho, cor ou preferência depende da política de cada estabelecimento. Entre as principais dicas estão: pesquisar preços, conferir as condições da oferta, observar o prazo de entrega e ter atenção redobrada nas compras online. Em caso de problemas, o consumidor pode procurar os PROCONs ou registrar uma reclamação na plataforma consumidor.gov.br. Thaís de Araújo para a Voz do Brasil.
3: Os efeitos do ciclone extratropical diminuem ao longo dos próximos dias, segundo o INMET, o Instituto Nacional de Meteorologia.
2: Mas, segundo o Instituto, a circulação associada ao sistema favorece a entrada de uma massa de ar frio sobre o sul do Brasil.
3: E a partir de segunda-feira, o ar frio alcança também São Paulo e Rio de Janeiro, porém com menor intensidade.
2: A Defesa Civil Nacional oferece um serviço gratuito para envio de alertas sobre situações de emergência diretamente ao celular.
3: Para receber, moradores podem enviar um SMS com o CEP para 40199 ou mandar um WhatsApp para 61-2034-4611.
2: No caso do Defesa Civil Alerta, basta acompanhar os avisos que aparecem na tela do celular. O sistema utiliza a rede de telefonia para enviar mensagens de texto e avisos sonoros para celulares em áreas de risco elevado.
3: E essas foram as notícias do governo federal.
2: Uma realização da Secretaria de Comunicação Social da Presidência da República.
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2: Fique agora com as notícias do Poder Judiciário e do Congresso Nacional. Uma boa noite, um bom fim de semana.
3: A gente volta segunda-feira. Boa noite.
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13: Você vai ouvir agora notícias do Poder Judiciário. 20 anos da Lei Maria da Penha. Decisões do STF ampliam a proteção às mulheres.
14: TSE faz ação com urna eletrônica na capital federal.
13: Para o STJ, juiz pode definir percentual do salário mínimo como valor da pensão, se alimentante ficar desempregado.
14: Boa noite, eu sou Marcela Luiz.
13: E eu sou Walter Lima.
14: Sancionada em 7 de agosto de 2006, a Lei Maria da Penha segue como um dos principais instrumentos de enfrentamento da violência de gênero.
13: Ao longo de 20 anos, decisões do Supremo Tribunal Federal ampliaram a efetividade da norma. Marta Ferreira.
15: Para marcar os 20 anos da norma, o Supremo Tribunal Federal inaugurou o painel Sete Marias, do renomado artista plástico Antônio Veronese. Carmen Lúcia, única mulher da corte, e que também completou 20 anos como ministra do STF em 2026, explica que a obra de arte passa a integrar o acervo permanente do tribunal como manifesto contra o feminicídio e a violência de gênero.
16: Este painel é exatamente a demonstração da violência que se vem praticando, a denúncia de um feminicídio que não para, embora eu já tenha conclamado mais de uma vez, parem de nos matar porque nós resolvemos que nós não vamos morrer.
15: Em fevereiro de 2012, o Supremo consolidou a constitucionalidade da norma. Em 2025, a Suprema Corte ampliou o alcance da proteção da Lei Maria da Penha às relações de casais homoafetivos do sexo masculino e aquelas que envolvam travestis e mulheres transexuais.
14: Quem passou pela rodoviária do Plano Piloto em Brasília nesta sexta-feira teve a oportunidade de conhecer melhor a urna eletrônica.
13: Os eleitores puderam tirar dúvidas e treinar para as eleições de outubro. Fábio Ruas.
17: Durante a ação, as pessoas simularam voto, aprenderam qual a ordem de votação para os cargos da eleição deste ano e ainda conheceram os recursos de acessibilidade da urna. A iniciativa faz parte da primeira Semana Nacional do Sistema Eletrônico de Votação e busca aproximar a justiça eleitoral da população.
14: O Superior Tribunal Militar declarou indigno para o oficialato um segundo tenente aposentado do Exército que transmitiu HIV intencionalmente para duas ex-companheiras. O militar já havia sido condenado pela Justiça Comum do Estado do Maranhão por lesão corporal gravíssima e ameaça.
13: Com isso, o STM determinou a perda do posto e da patente nos termos da Constituição e do Estatuto dos Militares.
14: Mato Grosso do Sul foi condenado por submeter trabalhadores, inclusive adolescentes, a condições análogas à escravidão.
13: A decisão é da segunda turma do TST, Samanta Flor.
18: A fiscalização encontrou trabalhadores, inclusive adolescentes, sem registro, alojados perto de agrotóxicos, consumindo água sem tratamento e transportados de forma insegura numa fazenda em Porto Murtinho, Mato Grosso do Sul. O Tribunal Regional não reconheceu o trabalho análogo à escravidão, mas a segunda turma do TST entendeu que a gravidade das violações atingiu não só os trabalhadores, mas toda a coletividade e condenou o fazendeiro pagar R$100 mil por danos morais coletivos.
14: Juiz, ao determinar a pensão alimentícia, também pode fixar previamente um percentual do salário mínimo para ser adotado como valor da pensão no caso de perda do emprego do responsável pelo pagamento.
13: Esse posicionamento é do STJ. Fátima Uchoa.
19: A terceira turma do STJ reformou o acórdão do Tribunal de Justiça de Santa Catarina e restabeleceu a sentença que havia definido a pensão em 54% do salário mínimo para o caso de desemprego ou trabalho informal do alimentante. Segundo a relatora ministra Nancy Andrighi, a fixação de obrigação alimentar alternativa, prevendo-se antecipadamente a hipótese de desemprego do alimentante, justifica-se pela necessidade de garantir efetividade à prestação jurisdicional e proteção integral, especialmente se houver interesses de crianças e adolescentes. Além disso, evita que o beneficiário da pensão e o responsável pelo pagamento enfrentem novo processo judicial.
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14: Uma boa noite.
13: E um bom fim de semana.
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1: Eu sou Paula Groba.
2: E eu sou Ricardo Nakaoka.
1: E estes são os destaques de hoje do Jornal do Senado, que começa agora.
2: O plenário pode votar regras para indenização por dano moral.
1: Novo modelo de busca por desaparecidos avança no Senado.
2: Senadora destaca 20 anos da Lei Maria da Penha e pede mais proteção às mulheres.
1: Boa noite.
2: Boa noite.
1: Vítimas de crimes podem ter acesso mais rápido à indenização pelos danos sofridos.
2: Um projeto que está na pauta do plenário estabelece critérios mais claros para definir o valor mínimo da reparação e busca agilizar a justiça. Repórter Bruno Lourenço.
3: O plenário do Senado está pronto para votar a proposta que tenta estabelecer regras claras e objetivas na fixação de valores mínimos de indenização em favor das vítimas de crimes. A relatora, senadora Zenaide Maia, do PSD do Rio Grande do Norte, considera que o projeto traz duas inovações. Concede à própria vítima o direito de formular o pedido de indenização na ação penal, reduzindo a dependência da atuação do Ministério Público, e autoriza a fixação automática de indenização por danos morais quando o crime afetar direitos da personalidade, como a vida, a integridade física, a liberdade e a honra. Zenaide acredita que as mulheres terão agora uma ferramenta imediata em processos sobre violência doméstica.
4: A lei passará a reconhecer a irrazoabilidade da exigência de que as vítimas se submetam à nova instrução probatória com o objetivo de demonstrar os danos morais decorrentes das violências sofridas. O dano moral é uma decorrência natural em crimes dessa natureza, não sendo necessárias provas para além daquelas que serviram para a condenação do agressor.
3: Como já veio da Câmara dos Deputados, se aprovado pelos senadores, o projeto de lei segue para a sanção presidencial.
1: E foi sancionada a lei que estende até 2030 o prazo para que hospitais filantrópicos e santas casas de misericórdia renegociem suas dívidas com o dinheiro do FGTS.
2: O senador Nelsinho Trade, do PSD de Mato Grosso do Sul, foi o relator da proposta e destacou o papel estratégico dessas instituições que prestam serviço ao SUS no interior do país. Repórter Raíssa Abreu.
5: Hospitais filantrópicos e santas casas de misericórdia ganharam um alívio para o acerto de suas contas. O presidente Lula acaba de sancionar a lei que estende até 2030 o prazo para que essas instituições tenham acesso ao dinheiro do FGTS para fazer empréstimo. A norma, que tem origem num projeto apresentado pelo líder do governo na Câmara, deputado Paulo Pimenta, do PT do Rio Grande do Sul, foi aprovada pelo Senado no dia 15 de julho. O senador Nelsinho Trade, do PSD de Mato Grosso do Sul, que é médico, foi o relator. Ele destacou o papel estratégico desempenhado pelas santas casas e hospitais filantrópicos, especialmente no interior do país.
6: Todo recurso que for destinado aos hospitais filantrópicos e às santas casas, ainda assim é pouco. Tamanho o trabalho desprendido que essas instituições fazem para a sociedade brasileira. Lá no meu estado, a Santa Casa é a quarta maior do Brasil. Trabalhei 17 anos lá e eu posso ver dia após dia a dificuldade daquele hospital e manter o bom atendimento.
5: O senador informou que a linha de crédito usada entre 2019 e 2022 destinou cerca de 3 bilhões de reais a aproximadamente 140 entidades filantrópicas para renegociação de dívidas e reestruturação financeira. O dinheiro do FGTS é de natureza privada, ou seja, é diferente de dinheiro público.
1: A Polícia Federal concluiu a investigação que apurou responsabilidades na queda do avião da Voepes em agosto de 2024. Foram indiciadas 16 pessoas, entre funcionários e ex-funcionários da empresa.
2: No Senado, a Comissão de Infraestrutura já questionou representantes da ANAC sobre a fiscalização da companhia aérea antes e após o acidente. Repórter Alexandre Campos.
7: No Senado, a Comissão de Infraestrutura chegou a ouvir representantes da ANAC para esclarecer a suspensão, pela agência, dos voos da companhia aérea em março de 2025. Na ocasião, o órgão alegou que a Voepaz não estaria cumprindo condições de manutenção e redução de atividades impostas após o acidente. O senador Sérgio Moro, do PL do Paraná, questionou se o cenário de omissão nas manutenções envolvendo o acidente era algo recorrente na companhia aérea, antes mesmo da queda do avião.
8: Esses elementos de degradação já não estavam anteriores dessa precariedade, e porque a ANAC e a fiscalização da ANAC não detectou esses fatores anteriormente a esse acontecimento.
7: Bruno Diniz Delbel, representante da ANAC, afirmou que o cenário que motivou a suspensão das atividades da companhia surgiu somente em fevereiro de 2025, 7 meses após a queda do avião.
9: O principal ponto, né, após o acidente que levou a gente a detectar essa degradação no sistema foi que a empresa não mais estava sendo capaz de demonstrar a execução desses planos de ação corretiva, identificação dos problemas.
7: Se o Ministério Público Federal denunciar à Justiça os indiciados pela Polícia Federal, eles responderão pelos crimes de atentado contra a segurança do transporte aéreo e falsidade ideológica.
1: Quando uma pessoa desaparece, cada hora pode ser decisiva. Um projeto pronto para votação na Comissão de Constituição e Justiça do Senado cria 3 categorias de desaparecimento e define procedimentos específicos para cada situação.
2: A proposta visa tornar as buscas mais eficientes e aumentar as chances de localização das pessoas. Repórter Marcela Diniz.
10: De acordo com o projeto em análise no Senado, os desaparecimentos passariam a ser classificados em 3 categorias. A voluntária, quando uma pessoa maior de idade decide ir embora, a involuntária, quando alguém desaparece em episódios de acidente, desastre ou crise de saúde mental, ou ainda quando uma criança ou adolescente se perde de seus pais ou responsáveis, e a categoria de desaparecimento forçado, quando uma pessoa é sequestrada ou some em outras circunstâncias que também envolvam condutas ilícitas. A proposta, que já recebeu o aval da Comissão de Direitos Humanos, determina que o poder público defina estratégias diferentes de abordagem para cada categoria de desaparecimento. Para a relatora do projeto na CDH, senadora Damaris Alves, do Republicanos do Distrito Federal, as mudanças podem ajudar o Estado a atuar de forma mais eficaz. Ela ressalta que em 2025, o Brasil registrou um recorde de desaparecimentos. Foram 84.760 casos.
11: Uma alarmante média de 232 ocorrências por dia. Esses indicadores evidenciam a necessidade de contínuas atualizações no ordenamento legal para fazer frente ao problema.
10: O projeto está pronto para votação na Comissão de Constituição e Justiça, com relatório favorável da senadora Mara Gabrilli, do PSD de São Paulo.
1: E o dia 7 de agosto de 2006 marcou a luta contra a violência doméstica e familiar contra a mulher. Nesta data foi sancionada a Lei Maria da Penha, que completa 20 anos. A legislação criou medidas como a prisão em flagrante do agressor, as medidas protetivas de urgência e o reconhecimento da violência vicária quando filhos ou familiares são usados para atingir a mulher.
2: A senadora Jussara Lima, do PSD do Piauí, destacou a importância da lei e defendeu o fortalecimento das políticas de proteção às mulheres e o aprimoramento da legislação.
12: Celebrar os 20 anos da Lei Maria da Penha é reconhecer uma das maiores conquistas na proteção das mulheres brasileiras. A lei fortaleceu o combate à violência doméstica, garantiu uma proteção às vítimas e reforçou a responsabilização dos agressores.
2: Com edição de Paula Groba e trabalhos técnicos de João Lira, o Jornal do Senado fica por aqui. Acompanhe agora as notícias do Tribunal de Contas da União e da Câmara dos Deputados. Boa noite.
1: Boa noite e um bom fim de semana.
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14: O Tribunal de Contas da União avaliou a implementação do Compromisso Nacional Criança Alfabetizada. A fiscalização analisou como o programa vem sendo executado. O percentual de crianças alfabetizadas na idade certa passou de 44% em 2023 para 66% em 2025. Apesar dos avanços, 15 estados ficaram abaixo da média nacional e 5 não atingiram as metas do programa. A auditoria também apontou problemas como falta de diretrizes para a alfabetização inclusiva, dificuldades no apoio aos municípios e falhas no acompanhamento dos resultados. O tribunal fez recomendações ao Ministério da Educação para fortalecer o programa e melhorar os resultados da alfabetização no país. Saiba mais em tcu.gov.br.
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15: Proposta cria mais exigências para a fabricação e uso de fogos de artifício.
16: Câmara obriga uso de hora-aula no cálculo da jornada de professores.
15: Avança projeto que prevê medidas para acelerar os processos de adoção.
17: Boa noite. Comissão Permanente da Câmara aprovou proposta que prevê medidas para acelerar a adoção e incentivar o convívio entre crianças e idosos. A reportagem é de Maria Neves.
18: A Comissão de Defesa dos Direitos da Pessoa Idosa aprovou o projeto do deputado Amon Mandel, do Republicanos do Amazonas, que institui medidas para acelerar os processos de adoção. A proposta também cria o programa Cuidar e Conviver, que prevê formas de integrar crianças ou adolescentes e idosos que vivem em instituições e não têm convivência direta com a família. Como forma de acelerar as adoções, o texto cria o Protocolo Nacional de Adoção Ágil. Dentre as regras previstas estão prazos máximos para cada etapa do processo de adoção, como determina o Estatuto da Criança e do Adolescente. A Justiça também deverá dar prioridade a processos que envolvam crianças de até 6 anos, grupos de irmãos e crianças com deficiência. Quanto ao programa Cuidar e Conviver, o projeto estabelece que ele será implantado de forma voluntária pelas instituições. Quando criada, a iniciativa deverá adotar ações como acompanhamento da interação entre crianças e adolescentes e idosos por profissionais capacitados e oferecer atividades educativas, culturais e recreativas aos envolvidos. Na opinião do relator do projeto na comissão, deputado Luiz Couto, do PT da Paraíba, integrar crianças, adolescentes e idosos que vivem em instituições de acolhimento pode trazer benefícios emocionais e sociais para os dois grupos.
19: Os dois grupos têm em comum a vivência de não contarem com a convivência familiar de forma provisória ou definitiva. Dessa forma, pretendo haver benefícios para ambos no intercâmbio de experiências e no apoio emocional mútuo.
18: O projeto determina ainda que os processos de adoção terão de tramitar inteiramente por meios eletrônicos, prever perícias integradas e audiências concentradas. Ministério Público, Defensoria Pública, Judiciário, Conselhos Tutelares e equipes técnicas terão de instituir formas de interação permanente nos casos de adoção. A proposta ainda inclui o acolhimento familiar como política permanente na Lei Orgânica da Assistência Social e no Estatuto da Criança e do Adolescente. O texto prevê apoio financeiro, suporte psicológico, acompanhamento por equipes multiprofissionais e capacitação obrigatória para as famílias acolhedoras. De acordo com a Momandel, o apoio financeiro busca evitar que a manutenção da criança ou do adolescente dependa apenas da renda da família acolhedora. O projeto também reforça que o acolhimento familiar não se confunde com a adoção. O projeto, que busca acelerar os processos de adoção e promover a integração entre crianças, adolescentes e idosos que vivem em instituições, ainda será analisado por 3 comissões da Câmara. Se aprovado em todas, poderá seguir para análise do Senado. Da Rádio Câmara de Brasília, Maria Neves.
13: Segurança Pública.
15: Rodrigo de Castro, do União de Minas Gerais, defende a proposta de emenda à Constituição que reduz a maioridade penal de 18 para 16 anos. Na visão do deputado, a medida é uma resposta ao aumento da violência e contribui para fortalecer a segurança pública.
17: Rodrigo de Castro afirma que adolescentes de 16 anos já têm discernimento sobre seus atos e que a legislação atual favorece o aliciamento de menores por organizações criminosas. A matéria já foi aprovada na Comissão de Constituição e Justiça e segue agora para análise de uma comissão especial.
20: Uma das distorções que nós assistimos hoje é que jovens com 16 anos de idade, que podem votar para presidente da República, que têm pleno discernimento das suas ações, são beneficiados pela questão da maioridade penal e não podem pagar, às vezes, por um homicídio, por um crime de tráfico de drogas. Através da aprovação dessa PEC, da diminuição da maioridade penal, nós estamos dando uma resposta a esses bandidos, nós estamos dando uma resposta à sociedade que ninguém está acima da lei.
21: Meio Ambiente.
15: Bruno Ganem, do Podemos de São Paulo, acredita que o descontrole populacional de animais está diretamente ligado aos casos de abandono, maus tratos e violência. Para ele, a castração é a principal ferramenta para enfrentar o problema.
22: A castração, ela é fundamental para quem defende a causa animal, mas muita gente que não é da causa não sabe que o impacto ele vai além. Se a gente não tem um programa de castração nacional muito intenso, muito compatível com o volume necessário, a gente acaba tendo essa situação, né? E ao mesmo tempo tem uma outra vertente importante do trabalho da castração, que é a qualidade de vida do animal. É comprovado que o animal castrado ele tem uma longevidade maior, inclusive.
17: De acordo com Bruno Ganem, o controle populacional dos animais contribui para a saúde pública porque facilita o atendimento sanitário e veterinário. Segundo o deputado, a castração é um ganho simultâneo para os animais e para a sociedade.
21: Educação.
15: Os deputados aprovaram um projeto que obriga o uso de hora-aula no cálculo da jornada dos professores. Saiba mais sobre o assunto na reportagem de Paula Bittar.
23: A Comissão de Constituição e Justiça da Câmara aprovou uma proposta que estipula a hora-aula como medida para calcular o tempo de professores e outros profissionais do Magistério da Educação Básica destinado às atividades diretamente com estudantes. Pela proposta, a hora-aula será usada como referência, mesmo se a duração for menor que 60 minutos. Relatora na comissão, a deputada Lídice da Mata, do PSB da Bahia, disse que o objetivo é aliviar um pouco os professores.
24: É um projeto muito importante que garante aos professores a inclusão do planejamento de atividades extras classe na sua carga horária normal. Portanto, faz com que não haja uma sobrecarga de trabalho para os professores.
23: O autor do projeto, o deputado Tarcísio Mota, do PSOL do Rio de Janeiro, acrescentou que a ideia é cobrir uma lacuna jurídica da Lei do Piso Salarial do Magistério Público da Educação Básica, que estabelece que 2/3 da carga horária do professor devem ser dedicados a atividades diretas com o educando e 1/3 para atividades sem interação com o educando, como preparar aulas e corrigir provas, mas sem definir como esse tempo será contabilizado. Segundo Mota, alguns governos começaram a usar a diferença de 10 minutos na hora-aula dos professores para contabilizar como tempo de planejamento.
25: Cada professor foi obrigado a pegar mais turmas, sem 1 centavo no salário a mais. Professores já massacrados, adoecidos nas salas de aula, foram obrigados a pegar mais turmas de uma hora para outra, porque contavam a chamada minutagem para o tempo de planejamento. Uma covardia, uma crueldade.
23: A proposta que estipula a hora-aula como medida para calcular o tempo de profissionais da educação básica destinado às atividades diretamente com estudantes já pode seguir para análise do Senado, a menos que haja recurso para votação antes pelo plenário da Câmara. Da Rádio Câmara, de Brasília, Paula Bittar.
17: Rafael Brito, do MDB de Alagoas, defende o cumprimento do piso salarial do magistério para todos os professores, incluindo os temporários. Ele alerta que quase metade dos estados e a maioria dos municípios brasileiros ainda não pagam o piso para a categoria.
0: Valorizar o professor é uma das políticas públicas que mais impactam a qualidade da educação. Um professor valorizado, com remuneração digna e segurança para exercer sua função, ele com certeza absoluta tem melhores condições de ensinar, de se dedicar aos alunos e de permanecer na carreira por muito tempo. Então a gente defende, né, o cumprimento do piso.
15: Rafael Brito orienta os profissionais que ainda não recebem o piso salarial a procurarem seus sindicatos ou o Ministério Público. O deputado reitera que o cumprimento da lei não é um favor à categoria, mas um direito conquistado.
21: Previdência.
17: Maria do Rosário, do PT do Rio Grande do Sul, é autora do projeto que institui pensão especial para crianças e adolescentes que perderam a mãe em decorrência de feminicídio. Ela afirma que a medida garante apoio financeiro para que os órfãos permaneçam com seus familiares em vez de serem encaminhados a abrigos.
3: Essa lei é importante porque as crianças, os órfãos de mães que foram assassinadas, em geral, o pai dessas crianças ou o padrasto é que cometeu esse crime. E a criança perdeu a mãe, perdeu o pai, perdeu o padrasto. Quando a mãe não deixa nenhuma pensão porque, enfim, já vivia uma condição de hipossuficiência, de pobreza, eu sempre fiquei me perguntando e ouvindo as avós que ficam com essas crianças, eu me dei conta que a orfandade significa uma grande responsabilidade para o Estado brasileiro.
15: Maria do Rosário lembra que o feminicídio deixa impactos permanentes na vida dos filhos das vítimas e defende o fortalecimento de políticas públicas de prevenção à violência contra a mulher. Ela também pede que o Estado atue para evitar novos casos e assegurar proteção às crianças afetadas.
21: Votação.
17: O plenário da Câmara pode votar projeto que cria mais exigências para a fabricação, comercialização e uso de fogos de artifício. O repórter Antônio Vital traz mais informações sobre a proposta.
4: Ganhou o regime de urgência e está pronto para ser votado no plenário da Câmara, projeto que regulamenta a fabricação, a importação, o armazenamento, o transporte, a comercialização e o uso de fogos de artifício. O projeto, já aprovado pelo Senado, prevê punições para quem descumprir as determinações. A queima não autorizada de fogos de artifício, por exemplo, poderá acarretar pena de detenção de 6 meses a 2 anos ou multa. A proposta já foi aprovada por 2 comissões da Câmara, com alterações em relação ao projeto original. Nas comissões de Segurança Pública e de Meio Ambiente, o texto final prevê apenas o uso profissional para os fogos que possam causar lesão grave e morte ou danos ao patrimônio e ao meio ambiente. Determina ainda que as fábricas só poderão ser instaladas na zona rural. Na Comissão de Constituição e Justiça, o relator deputado Lafayette de Andrada, do PL de Minas Gerais, incluiu limites para o barulho provocado pelas explosões. O limite máximo será de 120 decibéis nos lugares onde os eventos são autorizados. Nas áreas residenciais, o limite foi fixado em 110 decibéis e em locais considerados sensíveis nas cidades, de 85 decibéis. O parecer, porém, não chegou a ser votado e o relator, Lafayette de Andrada, defendeu a aprovação do regime de urgência para o projeto.
5: Esse é um projeto importante que, na verdade, procura dar toda uma roupagem e uma legislação para a questão de fogos de artifício. Não só para a questão dos decibéis, dos barulhos, considerando os animais, considerando os autistas, considerando os locais, mas também toda a estrutura de comercialização, de armazenamento, ou seja, de segurança. É um projeto muito amplo, merece ser debatido e, portanto, peço aos senhores deputados o voto favorável à sua urgência.
4: O regime de urgência foi criticado por deputados do Missão e do Novo. A deputada Adriana Ventura, do Novo de São Paulo, disse que há pontos positivos na proposta, mas criticou a criação de novas exigências para fabricantes e comerciantes de fogos.
6: Nossa grande questão, e essa é a razão pela qual a gente vai orientar ao contrário, é que amplia muito a intervenção estatal sobre uma atividade econômica que já está regulada por diversos órgãos públicos. Cria um monte de exigências de licenciamento, certificação, rotulagem, armazenamento, fiscalização. Então a gente tem uma preocupação, a gente quer debater esse projeto, a gente se coloca à disposição para melhorar o projeto, para poder votar favoravelmente o mérito, se for o caso, mas é não.
4: Com o regime de urgência, o projeto que regulamenta a fabricação, o transporte, a comercialização e o uso de fogos de artifício pode ser votado diretamente no plenário, sem passar pela análise das comissões permanentes da Câmara. Da Rádio Câmara, de Brasília, Antônio Vital.
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21: Transportes.
15: Projeto aprovado pela Câmara reconhece a BR-319 como infraestrutura crítica para a segurança nacional. Capitão Alberto Neto, do PL do Amazonas, defende a proposta argumentando que a medida é essencial para integrar o seu estado e Roraima ao restante do país.
8: Segundo o capitão Alberto Neto, o projeto prioriza investimentos na rodovia e simplifica o processo de licenciamento ambiental. O deputado argumenta que a BR-319 vai facilitar o escoamento da produção, ampliar o acesso a serviços públicos e fortalecer a presença do Estado na região.
9: Então nós vamos destravar os licenciamentos ambientais, nós vamos trazer orçamento, mostrar a importância estratégica da BR-319 para o país. É um sonho de todo amazonense e que nós queremos pertencer verdadeiramente a esse país. A gente não, nós não queremos ficar isolado. Isso afeta diretamente a nossa economia. No momento de estiagem, por exemplo, onde os nossos rios têm dificuldade para a navegação, é uma saída para o escoamento da nossa produção.
21: Consumidor.
15: Comissão aprova a proposta que busca resguardar direitos dos consumidores em relação ao uso de inteligência artificial. A repórter Silvia Munhato explica como isso pode ser feito.
10: A Comissão de Ciência, Tecnologia e Inovação da Câmara dos Deputados aprovou o projeto que estabelece diretrizes para proteger os direitos dos consumidores no uso de produtos e serviços que empreguem inteligência artificial, com foco em transparência, equidade e privacidade. As empresas ficam obrigadas a informar, de forma clara e destacada, quando o consumidor estiver interagindo com sistemas, respostas ou conteúdos gerados por IA. Também devem explicar de maneira acessível a função do algoritmo e seus impactos sobre a experiência do usuário. Em caso de decisão automatizada, como recusa de crédito, o consumidor terá direito de solicitar informações sobre os critérios utilizados. Além disso, poderá recorrer da decisão e pedir revisão humana. O projeto assegura ainda o direito do consumidor de pedir a exclusão de seus dados de bancos usados para treinar ou operar sistemas de IA. O texto ainda proíbe o uso de sistemas de IA que resultem em discriminação algorítmica, ou seja, tratamento desigual baseado em raça, sexo, idade, deficiência ou qualquer outro fator protegido por lei. É o que explica o relator, deputado Davi Soares, do Podemos de São Paulo.
11: É importante deixar claro que a IA, ela não nasce preconceituosa. Ela aprende a partir de informações que recebe. Se esses dados contiverem vieses ou discriminações, as respostas também poderão ser injustas ou discriminatórias. Por isso que o projeto estabelece a proibição da discriminação algorítmica e determina que as empresas adotem medidas para identificar e reduzir esses vieses.
10: O descumprimento das regras sujeitará as empresas à advertência com prazo para correção, multa de 1% a 5% do faturamento e suspensão temporária do uso de sistemas de IA. O texto também autoriza o uso de IA certificada pelo Executivo para revalidar receitas médicas de medicamentos de uso contínuo, conforme regulamentação a ser definida. A proposta, que busca proteger os consumidores em relação ao uso da inteligência artificial, será analisada pelas Comissões de Defesa do Consumidor e de Constituição e Justiça. Da Rádio Câmara de Brasília, Silvia Munhato.
21: Trabalho.
8: Glauber Braga, do PSOL do Rio de Janeiro, defende a proposta que reduz a jornada de trabalho e acaba com a escala 6x1 sem redução salarial. De acordo com o deputado, a medida garante mais dignidade e tempo de descanso para os trabalhadores.
12: O trabalhador brasileiro tem o direito de ter mais um dia à sua disposição para ter vida além do trabalho. para cuidar da sua saúde mental, para estar mais tempo com a sua família, para ampliar a sua formação sobre os mais variados temas, para fazer aquilo que ele queira fazer. Eles vão ficar mais dispostos, com uma maior capacidade de trabalhar, já que eles não estão sendo explorados à exaustão, como é o regramento que a gente tem nos dias de hoje.
15: Glauber Braga argumenta que experiências internacionais já demonstram que a produtividade das empresas não diminui com a redução da jornada. Ele cita ainda que pesquisas de opinião mostram que a grande maioria dos brasileiros apoia o fim da escala 6x1.
8: Termina agora o Jornal Câmara dos Deputados, produzido pela Rádio Câmara, com trabalhos técnicos de Wellington Teles e a apresentação de Val Monteiro e Luciana Vieira. Uma boa noite para você.
15: A Voz do Brasil volta na segunda-feira. Boa noite e bom fim de semana.
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0: 10 horas.
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1: 1:01.
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1: 2:01.
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1: 4:02.
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1: Olá, muito bom dia, bom dia, bom dia. Que o nosso Deus abençoe você, abençoe sua vida, abençoe toda a sua família. Você, nosso amigo ouvinte aqui da Ilha do Mel, que logo cedo já está sintonizado aqui na nossa programação. Olha, eu tenho certeza que esse programa para você vai ser muito abençoado. Como também esse sábado para você vai ser um sábado muito abençoado. Nós iniciamos agora o nosso programa do jejum coletivo, onde aqui nós mostramos que o nosso Deus é o Deus das causas impossíveis. Independente da luta, do problema que você estiver enfrentando, existe uma solução, existe uma saída, e você vai ver isso através da nossa programação. Daqui a pouco nós vamos mostrar para você inúmeros testemunhos de pessoas que tinham uma situação impossível, tinham um problema que era humanamente impossível de ser resolvido, mas através dessa arma espiritual chamada jejum, essas pessoas puderam vencer essas causas impossíveis. Assim também vai acontecer com você. E no final da nossa programação, iremos fazer uma oração de fortalecimento, de paz, de proteção. Então, fique conosco até o final da nossa programação, que eu tenho certeza que você será muito abençoado. Daqui a pouco nós vamos voltar falando mais sobre essa arma poderosa chamada jejum. Mas antes, vamos com uma canção bem bonita e daqui a pouco nós voltamos.

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1: Olha, e eu quero me dirigir a você que está agora ouvindo a nossa programação, você que está nos ouvindo agora. Eu sei que é de manhã cedinho, mas eu sei que tem gente que já sai cedo para trabalhar. Você que está nos ouvindo agora do seu trabalho, você que está nos ouvindo aí da sua casa, você, nosso amigo caminhoneiro, que está nos ouvindo aí direto aí do seu caminhão, você que está trabalhando agora, você que está chegando aqui agora no nosso litoral, eu quero falar com você que tem vivido uma guerra. Você que olha para a sua própria vida e você diz: olha, pastor Jackson, eu tenho vivido uma guerra na minha família. É os meus filhos que são viciados, é o meu casamento que está destruído, eu tenho vivido uma guerra financeira, são dívidas a serem pagas e eu não tenho condição de pagar as minhas dívidas, eu estou sendo cobrado pelos agiotas, eu estou a ponto de ser despejado da minha casa, eu estou desempregado, minha vida financeira não progride, não anda. Ou então a sua guerra é na sua saúde. Você sofre com dores no seu corpo, doenças que os médicos não descobrem a causa, enfermidades que você já fez de tudo, já pagou os melhores médicos, já tomou os melhores medicamentos e você continua doente. Você que está passando uma guerra na sua vida, uma guerra dentro de você, essa tristeza, essa depressão, essa ansiedade que você sente. Você sabia que o nosso Deus, ele é o Senhor dos Exércitos? É isso mesmo que você está ouvindo. O nosso Deus, ele é o Senhor dos Exércitos. E quando nós recorremos a Ele, não existe guerra que nós não possamos vencer. Independente de qual for a sua guerra. Se o Senhor dos Exércitos, ele entrar na sua batalha, você vai vencer essa guerra. Você vai vencer essa luta. Então, levante a sua cabeça. Você que está desanimado, você que estava pensando em desistir de tudo, não desista. Porque se o Senhor dos Exércitos entrar na sua guerra, você vence essa guerra. Você vence esse vício, essa depressão, essa doença, essa insônia. Você vence a crise. Basta que você recorra ao Senhor dos Exércitos. É isso que todo sábado nós fazemos aqui na nossa Catedral da Universal, aqui em Paranaguá. Nós temos uma reunião poderosa chamada Jejum Coletivo, que inclusive daqui a pouco começa. Eu estou aqui com você agora cedinho pela manhã, mas daqui a pouco, às 8 horas da manhã, nós vamos iniciar essa corrente poderosa chamada Jejum Coletivo. E eu quero convidar você para vir aqui, para vir lutar junto conosco, porque o Senhor dos Exércitos é quem vai lutar em nosso favor. Nós vamos unir as nossas forças. E o Senhor dos Exércitos, ele vai pelejar por mim, e ele vai lutar por você. Escreva numa folha de papel qual é a guerra que você está passando, e você quer vencer essa guerra. E traga daqui a pouco, às 8 horas da manhã. A nossa Catedral da Universal fica localizada aqui, no bairro da Estradinha, aqui na Alameda Coronel Elísio Pereira, número 715, bem próximo aqui ao Estádio Rio Branco. Nós temos um estacionamento amplo, gratuito, você pode vir no seu automóvel, no seu carro, na sua moto, você pode vir de bicicleta, você que vem de ônibus, nós temos um ponto de ônibus a 100 metros aqui da igreja, pertinho. Venha da forma que você quiser, da forma que você achar melhor, mas venha. Venha recorrer ao Senhor dos Exércitos, porque ele entrando na sua batalha, essa batalha, ela vai ser vencida. Essa guerra, ela vai ser vencida. Por isso que nós jejuamos. O jejum é a arma que nós usamos para vencer essa guerra. Inclusive, eu gostaria que agora você acompanhasse essa matéria que fala sobre a importância do jejum. A importância de você jejuar. Quando você jejua, você se aproxima de Deus e o Senhor dos Exércitos, ele entra na sua batalha. E se ele entra na batalha, a vitória é garantida. Acompanhe essa matéria, daqui a pouco eu volto.
2: A gente ora sempre, enfim, mas quando alguma causa se mostra muito difícil ou impossível, a gente vem para o jejum.
3: Para mim, o jejum ele tem sido não apenas um ambiente para buscar bênçãos, né? Mas um ambiente também que eu posso ter um tempo de qualidade no meu relacionamento com Deus. Então, ele tem sido para mim um momento de eu poder crescer com Deus, já começar o final de semana já na presença dEle.
4: Em casa ou no trabalho, a fé foi despertada.
5: Como eu tenho uma televisão no meu trabalho, e eu estava vendo, eu assisto todo dia a programação, né? E vendo o pastor falar a respeito, daí eu falei com a minha esposa, ah, eu vou lá, vamos tentar, vamos ver, né? Se a gente consegue mudar essa situação, porque estava difícil mesmo, principalmente a econômica, né?
6: Eu venho até aqui, pastor, porque as lutas da gente são grandes lá fora. Que a gente chega aqui em jejum, porque as castas, tem castas na vida da gente que é só em jejum e oração, né? Que saem da vida da gente.
4: O ato de suprimir uma necessidade natural humana. Deixar por determinado período o hábito alimentar em prol de fortalecer o espírito.
2: E tudo que é feito em jejum é diferente, né? Existem problemas que eles só vão ser resolvidos com jejum e oração. Então é uma reunião que nos fortalece, que renova a fé cada vez que a gente está aqui.
4: Reunidos em oração e jejum, um clamor de fé realizado aos sábados pela manhã. A experiência espiritual é extraordinária na vida de quem pratica essa fé.
3: Estava impossível comprar minha própria moto, né? E eu uso ela para trabalho, para me deslocar pela cidade. E então eu vi no jejum a oportunidade de poder mudar essa situação. Vim para o jejum aceitando um convite algumas semanas atrás. E hoje, graças a Deus, eu consegui alcançar esse testemunho.
5: Eu resolvi vir. E graças a Deus, já no primeiro sábado, eu vim no primeiro sábado, na segunda-feira, eu já comecei a notar a diferença, como eu dei no testemunho que eu tenho, né? Já comecei a notar a diferença, principalmente na parte do trabalho, né? Começou a vir mais trabalho, a situação começou a melhorar. Cada sábado que eu venho aqui no jejum é muito importante para mim. Não só nessa parte, né? Mas em todas as áreas.
6: Quando eu comecei, a minha vida era bem atribulada. Então eu venci todas as áreas, assim, quando veio uma bênção, as outras vieram atrás. Hoje é uma vida, assim, totalmente diferente, né? Que às vezes a gente nem lembra mais de tudo aquilo que a gente passou.
4: Jejum das causas impossíveis.
6: Faça um esforço e venha, porque se a gente não fizer sacrifício, as lutas vão vencer a gente. Mas essa aqui é uma bem completa, que ela é bem rápida, uma reunião objetiva e que resolve.
4: A importância do jejum.
7: Meu nome é Eliana, eu moro no sítio cercado, eu levo de 25 a 35 minutos para chegar até o templo. A importância do jejum para mim é que ela desembaraça os nossos problemas, ela quebra as cadeias. O momento mais importante da reunião é quando a gente se coloca de joelhos e o pastor faz o clamor. E quando a gente se levanta, nós levantamos com uma força imensurável para bater de frente com os problemas que vão vir na semana. A gente sai daqui fortalecido. O momento do clamor é o momento que a gente tira, né, para se humilhar para Deus, né? Porque ali a gente chora, a gente pede para Ele, né? Porque a gente chega ali cansada dos problemas, né, da semana, com os filhos, com o trabalho. Então, assim, a gente se ajoelha ali, já se entrega para Deus ali. E quando você levanta com uma força, sabe? Para encarar, para ir de frente, porque os problemas, eles não acabam, eles só amenizam. Mas Deus, Ele dá força para a gente, né? Então, o jejum, a importância do jejum é esse. Você está jejuando porque você está mais de encontro com Deus, né? Você está muito ligada com Ele ali. Então, resultado na minha família, na minha vida espiritual, né? Na minha vida espiritual foi o mais importante, porque eu vinha em outras reuniões e não vinha no jejum. Então, a partir do momento que eu comecei a vir no jejum, a minha vida espiritual, ela avançou assim 20 anos na igreja. Entendeu? Foi impressionante, porque o jejum, ele aproxima a gente de Deus muito. E eu não sabia disso. Eu estava muitos anos na igreja, mas não tinha essa noção, né? Então, assim, o jejum para mim agora é indispensável. Não só no sábado, mas na semana eu faço jejum, no meu dia a dia. Porque eu tenho resultados, não só esse, mas na vida do meu filho, da minha filha. Todos eles participaram do jejum, eles tiveram resultado. Meu filho fez o contrato de trabalho, a minha filha também, o meu genro também foi para fora do Brasil por conta do jejum, de resultados. Então eu tenho vários resultados, mas o mais importante foi o Espírito Santo mesmo. As pessoas estão perdendo tempo. Porque o jejum, ele quebra todas as cadeias, entendeu? Quando você vai no jejum, você vai lá no jejum pedir alguma coisa material, mas o que você ganha é espiritual, é muito espiritual. Então, quem puder vir, não deixe de vir, vem em outras reuniões, faz um teste, vem no jejum para você ver. Assim como eu, há um ano e meio atrás, eu não saio de jejum. Eu vou em outras reuniões, mas o jejum é um pacto que eu tenho com Deus, não é nem com a igreja, é com Deus.
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1: Interessante, né? Essa última senhora que você ouviu agora no testemunho, ela disse que ela não abre mão dessa reunião de sábado, do jejum, porque ela disse que é um propósito que ela tem com Deus. E realmente, o jejum coletivo, esse culto que nós temos, essa reunião especial que nós temos no dia de sábado, às 8 horas da manhã, nós não consideramos ela uma corrente. Mas é sim um propósito com Deus. Por que propósito? Porque a Bíblia diz que Deus, ele conservará em paz aquele cujo propósito é firme. Quando você mantém esse propósito firme com Deus, de sábado você está aqui, às 8 horas da manhã. Eu sei que é cedo, eu sei que é o dia em que muita gente tira para descansar, para limpar a casa, mas olha, faz isso depois. Depois você descansa, depois você limpa a sua casa, organiza suas coisas. Tenha um propósito com Deus. Venha logo cedo aqui jejuar. Aproveite que você já está agora, acordou cedinho. Já prepare aí, prepare suas coisas e saia de casa daqui a pouco para chegar aqui na nossa Catedral da Universal. Venha firmar esse propósito com Deus. Deus, ele conserva em paz aquele cujo propósito é firme com Ele. Você quer ter paz? Você quer ter resposta? Você quer vencer essa guerra? Tenha propósito firme com Deus. Se você tiver esse propósito firme com Ele, então pode ter certeza que o Senhor dos Exércitos, ele vai entrar na sua batalha e a vitória ela vai ser garantida. Eu quero que você ouça agora o testemunho desse casal. Eles usaram a fé. Eles vieram nessa reunião poderosa do jejum coletivo. Essa reunião é uma reunião que alcança todas as áreas da vida da pessoa. Família, saúde, vida financeira. Você vai ouvir o testemunho deles. E eu quero que você faça o que eles fizeram. Eles jejuaram e venceram. Se você jejuar, você também vai vencer.
8: Como é que é o nome da senhora?
9: Viviane.
8: Do senhor?
10: Paulo.
8: Quem vai falar dos dois? Qual o resultado alcançado no jejum coletivo?
9: Eu entrei com uma ação trabalhista e todos os pares nossos, né, entraram, não era coletivo, era individual, mas era a mesma causa, mesma petição, mesmo advogado, mesmo tudo. E eu fui uma das últimas a entrar porque eu pedi direção para Deus primeiro, né, se eu deveria entrar ou não. E muitos já tinham ganho, enfim. E quando saiu a primeira decisão, a juíza negou E ela colocou uma palavra que me chamou muito a atenção, que ela, como existia toda uma discussão jurídica, de legislação, ela disse que aquilo era promíscuo. Eu falei, eu não aceito isso, porque na fé, promiscuidade é quando você não é fiel. Exatamente o oposto que o senhor estava ensinando agora mesmo, né? Eu falei, eu não aceito, meu Deus, porque eu sou fiel ao Senhor. Eu sirvo ao Senhor. E tudo que eu faço no meu trabalho é para Deus. Não é para ter a atenção das pessoas. É para servir a Deus, é fazer o melhor para Deus, é fazer o que é justo, o que é correto. Então eu coloquei aqui no jejum, permaneci, fiz os propósitos e continuei. Entreguei para Deus e permaneci. E aí na segunda decisão veio a segunda instância e reverteu a decisão da primeira e eu ganhei a causa, recebi todos os atrasados, Deus honrou.
8: E o senhor?
10: No meu caso, pastor, a gente está firme aqui desde 2014 no jejum, né? Então são várias vitórias. Eu vou destacar uma que aconteceu na minha família. Houve um falecimento na família e tem todo aquele processo, né, de inventário e tudo. E no meio disso a gente foi surpreendido com uma ação que era, tinha sido ganha pelo familiar e o juiz reverteu pelo oponente. Isso se transformou numa dívida. E a gente não sabia, isso ficou parado quase 20 anos e com esse evento do inventário eles houve a cobrança. Aí essa dívida era assim, monstruosa, assim, de 8 mil passou para 20, passou para 70, passou para 80 mil. Aí a gente, sem saber o que fazer, falando com o advogado, e não tem jeito, já está transitado e julgado. Aí veio pandemia, parou o fórum, parou o escritório de advocacia, e nós aqui no jejum, falando, Deus, tem que ter uma saída, a gente quer a justiça, né? Aí Deus falou assim claramente para mim numa reunião aqui de manhã, ele falou, olha, faça um acordo, quando uma situação assim envolve valores altos, que não tem jeito, tem que propor um acordo. Foi a direção que Deus fez. Aí a gente jejuou mais uma vez para elaborar o acordo, como o rapaz citou aqui na outra testemunha, né? Fizemos essa proposta, foi para juízo, aí foi aceito e o valor diminuiu assim mais de 3 vezes, né? Então foi um valor que a gente conseguiu honrar com justiça, né? Porque a outra parte também tinha, né, a causa dele, então a gente conseguiu equacionar isso com a direção que Deus deu para nós aqui. Então foi tudo resolvido.
8: Deus abençoe. Graças a Deus.
1: Tudo foi resolvido. Eu creio que o mesmo vai acontecer com você. Essa causa que você tem na justiça, que já está presa há anos, você está doido para que resolva logo essa causa. Porque se esse dinheiro sai, vai ajudar muito você. Vai ajudar muito você. Se você trouxer essa causa para esse campo espiritual chamado jejum, essa causa também vai ser resolvida. Você quer que Deus resolva esse problema na sua saúde? Traga para o jejum. Você quer que Deus resolva esse problema na sua família? Traga essa luta familiar que você tem, que você já percebeu que não adianta mais você tentar com a força do seu braço. Ô mãe, a senhora já falou com seu filho, já falou tudo que tinha que falar, mas parece que não entra na cabeça dele. Sabe o que, que a senhora tem que fazer? A senhora tem que trazer essa luta para o jejum. A senhora tem que trazer essa luta para esse campo espiritual. E hoje é o dia para você fazer isso. Daqui a pouco nós vamos iniciar esse jejum poderoso. Traga essa causa para Deus. Traga essa guerra para o Senhor dos Exércitos. Traga essa luta para quem de fato pode resolver ela. Porque assim como você ouviu o testemunho desse casal, daqui a pouco é você contando o seu também. Daqui a pouco é a gente colocando aqui na nossa transmissão o seu testemunho. Daqui a pouco é você contando a sua vitória. Mas você tem que fazer o que essas pessoas fizeram. E sabe o que elas fizeram? Elas jejuaram. Se você jejuar, se você trouxer essa luta para o campo espiritual, se você trouxer a sua guerra para o Senhor dos Exércitos, essa batalha também vai ser vencida. Fique conosco até o final da programação. Eu vou trazer daqui a pouco mais testemunhos de pessoas que venceram as suas guerras através do jejum. Mas antes, vamos ao nosso intervalo aqui da nossa programação. Vamos uma canção bem bonita. Daqui a pouco eu volto trazendo mais resultados de todas as pessoas que através do jejum elas venceram. E eu creio que logo também será você.

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1: Nós iniciamos o nosso programa de hoje, Da Última Porta, falando para você sobre guerras, porque todo mundo tem uma guerra, né? Todo mundo tem suas guerras. Normalmente a gente tem esse costume de falar isso. Mas você sabia que você pode vencer as suas guerras? Você pode vencer essa guerra financeira, essa guerra na saúde. Você pode vencer essa guerra no seu casamento. Sei que quando a gente fala de casamento, tem muita gente passando por uma guerra. Literalmente uma guerra no casamento. Por quê? São brigas constantes, é um ciúme descontrolado. Tem gente que ela tem uma confusão de sentimentos, ela não sabe se ama, se odeia. Quando ela está perto da pessoa, ela sente raiva. Quando está longe, parece que ela sente saudades. É uma guerra, literalmente. Traga essa guerra do seu casamento, traga para o Senhor dos Exércitos. Eu tenho enfatizado isso nesse programa de hoje, porque o Senhor dos Exércitos, que é o nosso Deus, o Deus das causas impossíveis, quando nós trazemos as nossas guerras a Ele, as guerras são vencidas, assim como no passado. Se você abrir a sua Bíblia e você ler ali na época de Gideão, de Davi, você vai ver a ação do Senhor dos Exércitos, as guerras sendo vencidas. Só que Deus não mudou, não. O mesmo Deus de Gideão, de Davi, é o mesmo Deus que trabalha e opera nos dias de hoje. Mas o que você tem que fazer é trazer suas guerras para Ele. É trazer as suas causas impossíveis para quem realmente pode resolver. Você que está doente, a medicina não pode fazer mais nada por você. Os médicos não podem fazer mais nada por você. Não existe mais remédio que lhe cure, que lhe faça bem. Traga essa causa impossível para Deus. Traga essa luta, essa guerra para Deus. Se você trouxer, Ele vai curar você. Ele vai arrancar essa doença do seu corpo. Ele vai restaurar a sua saúde. Ele vai restaurar o seu corpo que estava enfermo. Ele vai fazer isso. Traga sua guerra para Ele. Você que economicamente, financeiramente, você não tem mais recursos, você já não sabe mais o que fazer. Você já deixou currículos em muitas empresas, em sites, você já fez de tudo. Mas a porta não abre, a coisa não anda, a coisa não vai para você. Traga essa causa impossível para Deus, para o Senhor dos Exércitos. O sábado não é corrente. Essa reunião que nós temos aos sábados, às 8 horas da manhã, é um propósito. E Deus, Ele garante que Ele conserva em paz aquele cujo propósito é firme. Se você tivesse propósito com Deus, daqui a pouco nós vamos fazer uma oração no final do programa. E você vai ter a oportunidade de abrir um propósito com Deus, iniciar um propósito com Ele, através da oração que nós vamos fazer. Se você firmar esse propósito, essa causa impossível vai ser resolvida. Inclusive, eu quero que você ouça com muita atenção essa matéria que fala sobre casos impossíveis, mas que são solucionados. Acompanhe.
2: Um problema grave na saúde.
3: Eu tinha 9 tumores na cabeça. Tinha 4 malignos e 5 benignos.
2: Uma situação de extrema dificuldade financeira.
4: Aos meus olhos era considerado impossível, porque foi uma dívida que foi se acumulando ao longo de alguns anos, né? Principalmente após a pandemia. Então, assim, eu nunca tive um valor tão alto de dívida. E eu achava, assim, aos meus olhos era considerado impossível.
2: Em diversas situações, o ser humano se depara com casos impossíveis de serem resolvidos aos olhos humanos. A Bíblia Sagrada revela diversas histórias semelhantes, como de Abraão, Moisés e Gideão. E nelas, é possível ver um mesmo comportamento nesses homens, de revolta com a situação. Se o Senhor é conosco, por que nos sobreveio tudo isto? E que é feito de todas as suas maravilhas que nossos pais nos contaram? No passado, esses homens de fé se revoltaram com a situação e, ao ter atitudes de fé, viram o impossível acontecer.

0: não é diferente. Essas pessoas, quando perceberam que na força do braço não ia, se revoltaram com a situação que viviam e decidiram usar do recurso da fé.
1: Ah, já fui curado de 9 tumores na cabeça, tinha câncer, e 38 anos de ansiedade. E através do jejum, isso daí foi uma porta para me libertar e ter paz.
2: Eu estava com uma causa considerada impossível, estava com uma dívida bem alta. E graças a Deus, fazendo jejum, eu consegui liquidar praticamente quase que 95% já dessas dívidas, né? Então, assim, para mim o jejum coletivo é de extrema importância e agora eu voltei para não parar mais.
0: O jejum coletivo é uma ferramenta da fé para vencer situações consideradas impossíveis.
3: Participar do jejum das causas impossíveis é uma maneira de amarrar, né, todo mal e me fortalecer também espiritualmente falando, né? Porque, como está escrito, tem casta de demônio que só sai por meio de jejum e oração.
4: Dá para dizer que o jejum e a oração dá resultado?
2: Com certeza, jejum e oração funcionam.
1: Foi através do jejum que eu aprendi a ter paciência, fé e coragem.
5: Jejum e oração, duas armas infalíveis que, quando são unidas, elas trazem resultado. Você ouviu essas pessoas agora. Todas elas tinham uma causa impossível, mas elas aliaram essas duas coisas, essas duas armas da fé poderosas. Elas aliaram o jejum e a oração. É o que todo sábado nós fazemos aqui. Daqui a pouco, 8 horas da manhã, nós vamos iniciar essa reunião, esse propósito chamado jejum coletivo, a última porta. Você pode sair de onde você estiver e vir participar desse propósito forte que é o jejum coletivo. Às 8 horas nós iniciamos, mas a partir das 7 horas da manhã, as portas aqui da nossa Catedral da Universal em Paranaguá, elas já vão estar abertas. Você pode chegar cedo, você pode chegar e já se assentar em uma das nossas poltronas, que são acolchoadas. A nossa igreja é bem confortável. Nós temos um amplo estacionamento, você pode vir com o seu veículo, de carro, de moto. A mais ou menos 100 metros da igreja, nós temos um ponto de ônibus. Você pode vir de qualquer bairro aqui em Paranaguá. Você pode descer no ponto de ônibus, que particularmente é quase em frente aqui à porta da igreja. Você pode vir de ônibus, você pode vir na sua bicicleta. Enfim, veja a melhor forma, veja a melhor maneira. Mas venha iniciar esse propósito de jejum, de oração, que vai trazer solução para você, que vai trazer a resposta que eu tenho certeza que você precisa. Eu sei que agora, através aqui das linhas de rádio da nossa Ilha do Mel FM, nós estamos alcançando você. E é Deus alcançando você agora. Você que está pensando em desistir, você que está pensando em tirar a sua vida porque você já colocou na cabeça que não tem como você vencer. Tem como você vencer essa situação, sim. Essa guerra pode ser vencida, sim. Essa luta pode ser vencida, e digo mais, vai se tornar um grande testemunho. Você que está pensando em tirar a sua vida, não faça isso não. Tem jeito para você, tem jeito para sua família, tem jeito para o seu casamento. Você, meu amigo, que é pai de família, você que cuida da sua família, você ama tanto os seus filhos, mas você está desesperado porque você não tem o que dar para eles, tem jeito para o Senhor. Tem jeito para você, meu amigo. Tem jeito para você vencer essa situação. Você que está me ouvindo agora do hospital, tem jeito para você. Eu quero que você ouça agora mais testemunhos de pessoas falando sobre a importância do jejum. Teve jeito para elas, tem jeito para você também. Daqui a pouco, se prepare, a nossa oração abrindo nosso propósito. Eu já volto.
0: A importância do jejum.
6: Meu nome é Leila Martins Abreu, eu moro no bairro Jardim Botânico e assim, todo sábado, né, é minha folga, mas eu sacrifico de estar aqui, né, no clamor, nesse momento de oração. Eu tinha causas que humanamente eu já estava cansada, né, de lutar, de buscar, eu não tinha resposta. Por exemplo, estava com dívida, estava com nome sujo, então eu tinha pagado parte, mas tinha uma outra parte que eu não conseguia resolver. Então, unir força aqui no clamor, né? Às vezes eu não posso vir pela manhã, eu venho durante o dia, venho à noite, mas, né, busco estar sempre aqui, nesse momento de oração, nesse clamor, nesse propósito. Eram dívidas altas e a gente estava tentando negociação e não tinha êxito. O banco, assim, o valor que a gente tentava, a gente não conseguia, né, fechar com o banco, a gente não conseguia, né, um acordo. Então, trouxe a causa para o jejum, né, o clamor, trouxe para o altar, né, nesse propósito, no jejum, no momento de oração. Então, apresentando a Deus, né, apresentando, buscando nessa resposta, e Deus honrou. A gente nem esperava, assim, foi um momento que a gente nem esperava, e a gente recebeu essa contraproposta e fechamos. E já deu tudo certo, nome limpo, né? E tudo começou a dar certo. Também a gente estava em busca de um apartamento, então, assim, a gente já tinha tentado várias vezes e sempre de última hora não dava certo. Não deu. A gente recebia a resposta, né? Não deu certo, né? Não vai ter como. E a gente já estava cansado, porque eram várias tentativas, né? Sem êxito. Então eu trouxe para o jejum, né? Venho em jejum também, para esse momento de oração. E Deus honrou, deu certo, né? A gente conseguiu fechar o contrato, tudo certo também. Porque às vezes, né, a pessoa não tem a resposta, tá cansada de lutar, né? Bate numa porta, bate em outra e não tem uma resposta positiva. Então eu chamo para estar aqui com a gente, né, no sábado, buscando em prol, porque é certeza que através do poder de Deus, né, desse clamor, desse momento de oração, né, em jejum, as portas abrem, né? Aquilo que aos olhos humanos, né, é impossível, às vezes, seja para medicina, seja, né, uma causa na justiça, seja uma dívida, né, mas a resposta vem.
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7: O meu nome é Helena, eu sou de Almirante Tamandaré. Pego umas 8 horas da manhã, é um trajeto aí que dá mais ou menos uma hora até o templo, e para participar da reunião do jejum das causas do impossível das 10 horas da manhã. O emprego que eu tenho hoje, que eu trabalho, eu conquistei participando da reunião do jejum das causas do impossível. E eu estava desempregada há 2 meses e a dona dessa empresa foi na minha casa, que eu não conhecia, não sabia quem que era. Ela foi na minha casa, bateu na minha casa para me dar esse emprego e eu estou trabalhando até hoje. Quem nunca participou da reunião do jejum, venha, porque é muito bom, vale a pena. Inclusive, a minha filha, ela está em Portugal e ela queria mudar de trabalho, porque ela estava no trabalho que ela não tinha tempo para poder ir na igreja. O único tempo que ela tinha era só o domingo. E ela queria fazer mais, participar mais das reuniões. E eu, buscando aqui por ela, coloquei o nome dela no propósito. E ela conseguiu um trabalho que hoje ela tem 2 folgas por semana. Ela pode participar das reuniões que ela queria. Hoje ela pode participar, tem as folgas dela. E hoje ela está super feliz por esse trabalho que ela, através de eu fazendo o jejum aqui por ela, ela conseguiu esse trabalho. Todo esforço que a gente faz para Deus não é em vão. Deus vai abrir portas. Se está desempregado, Deus vai abrir portas. Se precisa de uma cura, Deus vai curar. Deus vai restaurar a vida daquele que precisa. Venha buscar, que Deus não vai deixar você sair daqui em vão.
5: Olha, eu faço das últimas palavras dessa senhora as minhas. Se você vir aqui buscar, Deus não vai deixar você voltar para casa em vão, do mesmo jeito, sem resposta. seria injusto da parte de Deus. Ele vê você se esforçando, ele vê você saindo cedo de casa e vindo aqui jejuar e nada acontecer. Por isso que eu creio que se você sair de onde você estiver e você chegar aqui na nossa Universal, nesse propósito forte do jejum, eu tenho certeza que ao entrar aqui, alguma coisa vai acontecer. O Senhor dos Exércitos, ele vai entrar na sua guerra, ele vai entrar na sua luta, e essa luta, ela vai ser vencida. É isso que o jejum, ele proporciona. É isso que o jejum, aliado à oração e ao propósito firme, é isso que acontece. Problemas impossíveis tornam-se testemunhos. Causas impossíveis tornam-se testemunhos. Se você trouxer as suas lutas, suas guerras, as suas causas, aqui nesse campo espiritual, nesse propósito de jejum, essa luta vai se tornar um grande testemunho. Eu quero que você ouça com atenção essa matéria, que ela detalha muito bem o que é o jejum, essa prática que nós temos todos os sábados de jejuar, de apresentar nossos casos impossíveis a Deus. Essa matéria vai detalhar bem tudo isso que nós estamos falando para você. E daqui a pouco nós vamos voltar para fazer a nossa oração, abrindo o propósito que se você se mantiver firme nele, a sua vida vai mudar. Acompanhe.
0: O jejum é uma prática que traz benefícios físicos e espirituais. E é sobre esse segundo que iremos falar. De acordo com passagens bíblicas, o jejum está sempre associado à maior aproximação de Deus, fortalecimento da fé, auxílio na oração e busca por direção divina.
8: O primeiro horário, assim, que eu dedico a Deus nesse sábado, né, e tem me fortalecido.
9: Eu vim em fevereiro de 24 com muita revolta, né? Aprendi a vir no jejum com revolta, e de lá pra cá eu venho todos os sábados, porque me fortalece o meu espírito, né? Fortalece o Espírito Santo, nutre, né, o Espírito Santo, e faz com que eu consiga passar, né, as batalhas que da vida.
10: O jejum, ele faz a gente vir assim com o coração mais aberto. Para mim é essencial vir na igreja em jejum, tanto no domingo quanto aos sábados. A palavra de Deus, ela me fortalece.
0: Aqui, o sábado é o dia separado para quem deseja realizar essa prática.
9: O motivo que eu vim, que foi na questão profissional, estava muito amarrado e muito difícil, uma coisa assim que não tinha solução, e eu vim em fevereiro, março, Deus abriu a porta.
0: Em jejum, milhares de pessoas se reúnem em busca de fortalecimento e solução de situações impossíveis.
11: Minha mãe já vinha no jejum, então eu também comecei a vir, tocada por Deus, eu comecei a vir. E eu tenho vindo com o propósito de, pela minha família, lutar pela minha família. Ela me fortalece, tanto que eu também já vim até mesmo para agradecer. Eu já fiz um jejum para agradecimento, porque essa reunião tem me abençoado e tem me trazido a direção para como agir, né? Como lutar por eles, até mesmo, como lutar pela minha vida também.
0: Sábado, jejum dos impossíveis.
5: Olha, eu tenho certeza que se você fizer isso, se você unir a sua fé à nossa, em jejum, em oração, se você firmar esse propósito de estar conosco daqui a pouco, às 8 horas da manhã, essa situação que você está vivendo, essa guerra, essa luta que você está passando, vai se tornar um grande testemunho. traga suas causas impossíveis a Deus. Venha firmar esse propósito e eu tenho certeza que a sua vida vai mudar. Nós vamos nos preparar agora porque é momento de oração. Nessa oração nós vamos pedir a Deus forças, vamos pedir proteção, mas vamos também abrir o nosso propósito. E se você quiser ter essa mudança total de vida, abra esse propósito junto conosco. E daqui a pouco, às 8 horas da manhã, nós vamos esperar você aqui. Vamos nos preparar, porque é momento de oração.
12: 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Vamos falar com Deus.
5: Meu Deus, em o nome do Senhor Jesus, são tantas pessoas agora, meu Pai, que mal se iniciou o dia e elas já estão tristes, abatidas, já acordaram entristecidas, sem expectativa, direção de vida, por causa de todos os problemas, meu Pai, que tem surgido, se levantado contra essa pessoa. Mas por esse motivo agora, nós unimos a nossa fé em oração para pedir ao Senhor. O Senhor que é o Deus das causas impossíveis, o Senhor que é o Senhor dos exércitos, vem entrar, meu Deus, na guerra dessa pessoa, vem entrar na luta dessa pessoa que tem pensado em tirar a própria vida, tem pensado em desistir de tudo. Meu Deus, tire esses pensamentos da cabeça dela e dê a ela agora um sinal de paz, de alegria, para que quando se encerrar essa oração, ela perceba algo diferente dentro dela. Meu Deus, venha com o teu poder na saúde, sobre a família, sobre os caminhos econômicos, e traga sobre essa pessoa e sobre toda a família dela a tua proteção. É o que nós te pedimos, meu Pai. E nós agora abrimos o nosso propósito, porque está escrito que o Senhor conservará em paz aquele cujo propósito é firme. Nós abrimos esse propósito agora, meu Pai, porque em jejum nós temos certeza que essa luta, essa guerra será vencida e se tornará um grande testemunho. Em o nome do Senhor Jesus. Amém. E graças a Deus. Graças a Deus. Eu tenho certeza que agora dentro de você, você recebe paz, forças, você recebe saúde. E eu creio que logo essa luta, essa guerra vai ser um grande testemunho. Amanhã, domingo, nós teremos uma reunião especial aqui na nossa Catedral da Universal. Será o domingo da decisão. Nós vamos iniciar na Igreja Universal uma semana muito especial, que será a semana da decisão, começando já desse domingo. Você sabe que uma decisão, ela muda tudo. Amanhã também, domingo, às 7 às 18, no nosso culto principal, às 9 horas da manhã, nós estaremos aqui em decisão para mudar a sua vida. E daqui a pouco, às 8 horas da manhã, eu espero você aqui. O nosso programa vai ficando por aqui, mas eu tenho certeza que o Senhor do Sábado, ele estará com você. Deus abençoe!

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4: Tem.
3: Lógico que tem.
5: Você também tem, que eu sei.

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1: Se alguém tiver um carregador, pelo amor de Deus, empresta pra mim, eu vou explicar.

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0: 7 horas.
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Agora são 7 horas e 7 minutos. Muito bom dia. Está entrando no ar o Rede Notícias com as principais informações deste sábado. Hoje, dia 8 de agosto de 2026. Na apresentação, Alex Fizini e Mauro Júnior. O apoio técnico de Natan Santos, Guilherme Prebianca, Josias Nascimento, Rony Peterson, Elano Schenini e Nathalie Fontana. A gerência é de Cadu Mottia e a direção-geral da nossa...

0: O primeiro K-On Day Litoral do Paraná, evento dedicado ao dorama, K-pop e cultura asiática. A programação será lá no Mega Rossil, a partir das 14 horas. Antonina recebe a tradicional festa de Nossa Senhora do Pilar, padroeira do município. Hoje tem procissão ciclística a partir das 15 horas. E você vai saber tudo sobre o Festival Encantadas Jazz, mais um fim de semana lá na Ilha do Mel. Paranaguá conta com centro de apoio aos motoboys. O espaço fica ao lado do terminal de ônibus, na frente da agência dos Correios, na região central aqui da cidade.
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0: Agora são 7 horas e 10 minutos. Mauro Júnior.
1: Opa, opa.
0: Bom dia pra você.
1: Bom dia.
0: Bom sábado.
1: Pra todos.
0: Mas e aí, muita coisa por aí, Mauro? Muitas notas do setor policial, da área de urgência, emergência e do trânsito?
1: É, bom dia, Vizine. Bom dia pra todos que nos acompanham. Neste sábado, até então de tempo bom, céu claro. Tá soprando um ventinho gelado aqui do lado de fora, bastante nebulosidade ainda cedo. Tá aí a imagem do 11º andar do Palácio do Café. Por enquanto, tempo bom. Bom dia para os internautas de plantão, quem está assistindo o nosso jornalismo com som e imagem, canal do YouTube, transmissão pelo Facebook, quem também, né, pelas plataformas digitais, acompanha o nosso trabalho pelo site ilhadomelfm.com.br e também no Instagram. E claro, um sábado todo especial para quem já sintoniza pelo rádio 90.3. Quem está em casa, quem está no trabalho, quem aqui no litoral, né, está no seu deslocamento. Então, bom dia. Obrigado aí pela companhia de todo mundo. Nada fora da curva. Tem bastante matéria, tem bastante nota, tem bastante informação, mas nada fora do controle. Mete marcha, que hoje é sábado e tá todo mundo aí esperando informação no Rede Notícias.
0: Bom, ontem a gente começou com um bordão. Hoje tem também, né, Mauro?
1: Pois é, tem também. Mais uma vez, um bordão aqui do nosso jornalismo. E é o famoso, né? Aconteceu de novo.
0: Novamente.
1: Mais uma vez.
0: Bis.
1: Repeteque.
0: Manda, Mauro Júnior.
1: Corpo em avançado estado de decomposição é encontrado dentro de uma casa alugada em Guaratuba.
0: Mauro, é verdade que esse imóvel foi invadido por usuários e traficantes de drogas?
1: Então, Vizine, foi o que falaram lá, né? No local. Tinha um inquilino, ele teria saído do imóvel e aí aconteceu a invasão de usuários e também traficantes.
0: Tá, e quem que encontrou o corpo?
1: A dona da casa. Ela que encontrou o corpo em um cômodo e aí chamou a polícia militar.
0: Bom, daqui a pouco, né, todos os detalhes de mais um achado de cadáver aqui no litoral. Só que dessa vez, lá em Guaratuba. Seguindo aqui com as manchetes, os destaques, eu morro e não vejo tudo.
1: Não precisa morrer para isso.
0: Mauro.
1: Ficar vivo, que você vai vendo com o passar do tempo.
0: Não, mas essa...

0: Próxima manchete aqui, o camarada furtou uma imagem de uma igreja aqui no centro da cidade, Mauro Júnior.
1: Com imagens na tela do furto da imagem lá do Sagrado Coração de Jesus, do interior do Santuário de São Francisco das Chagas, aqui, bem pertinho da emissora, Centro Histórico, Rua 15 de Novembro. Camarada entra na igreja, pega a imagem e vai embora.
0: E a imagem é clara, viu, Mauro?
1: Qual delas?
0: Não, essa que a gente tá vendo na tela das câmeras de segurança.
1: Certo, a gravada.
0: A gravada que a gente tá passando aqui, porque ele furta na intenção.
1: Sim.
0: Não tem nada ali de pegar por pegar, enfim. A imagem, ela é bem clara e impressiona, Mauro.
1: Não é assim, não tenho em casa, vou levar porque, né, sou devoto, acompanho. Sou católico.
0: Fiel.
1: Sou fervoroso. Uhum. Sabe? Não. Muito pelo contrário. A imagem é de um furto claro desse camarada. Inclusive tem a foto, né, do vídeo que aproxima, que mostra bem o focinho desse indivíduo. Furtou a imagem do Sagrado Coração de Jesus. Então, assim, tem que devolver. Né? Devolve. De repente, se você conta que não tem, que gostaria de ter a imagem, né, na sua casa, lá para sua devoção, pede pro padre depois. Agora, entrar na igreja, pegar a imagem e fugir, aí fica complicado.
0: É muito complicado, Mauro.
1: Qualquer, aí a imagem na tela.
0: Qualquer informação que seja sobre este senhor que está aí na tela, que furtou a imagem lá no Santuário São Francisco das Chagas, é só ligar para o 190, telefone da Polícia Militar, tem o 181, que é o Disque Denúncia, da Secretaria de Estado da Segurança Pública, tem o 197 da Polícia Civil e o WhatsApp do 9º Batalhão de Polícia Militar, é o 99505-1364. 1364.
1: Repetindo então, o WhatsApp do 9º Batalhão, lembrando que não serve para ligação. Não adianta ligar pro WhatsApp da Polícia Militar. É mensagem, é áudio, é vídeo, é foto, tá? 99505-1364. Você manda a informação e a Polícia Militar passa pro setor de inteligência.
0: Bom, agora sim, pra gente fechar o giro das manchetes.
1: Então, Vizini, PM prende homem que furtou uma scooter e uma mulher que comprou o veículo furtado lá em Matinhos. Gente, receptação, comprar coisa furtada, roubada, sem procedência, da cadeia, da cana. Fica esperto aí. Essa mulher, ela comprou uma scooter furtada. Foi presa por receptação e aí também, na mesma ocorrência, prenderam o autor do furto. Foi lá em Matinhos que esse homem e essa mulher caíram do pônei.
0: Agora sim, zeramos. Ponto final no manchetário.
1: Vamos fechar aqui, né, Vizini, com a Operação Mare Clausum. Polícia Civil, Polícia Militar, Guarda Civil Municipal, Força Nacional, mais de 40 policiais nas ruas de Paranaguá ontem. Mobilização combatendo os crimes de homicídio, tráfico, entre outros. Então, Operação Mare Clausum, que aconteceu ontem aqui em Paranaguá.
0: Os policiais e agentes cumpriram 12 mandados de busca e apreensão e de prisão.
1: Mais uma baita operação realizada aqui na cidade. Daqui a pouco tem detalhes aí com a coletiva dos delegados, né, que participaram ontem da operação a Mare Clausum. É o mar, é a nossa região enclausurada, cercada pela força policial e, sem vergonha, aqui não entra.
0: Essas e outras informações você vai acompanhar tudo a partir de agora no Rede Notícias, que já está no ar.
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4: Bom dia, eu sou Paulo Barbieri, meteorologista. Este é o boletim Cimepar Informa com a previsão do tempo para 8 de agosto de 2026 no Paraná. Nesse sábado, uma nova área de baixa pressão se intensifica sobre o Paraguai, mantendo o tempo instável em todo o Paraná. Há previsão de pancadas de chuvas ao longo do dia nas diversas regiões. Porém, entre as regiões da metade sul do estado, as condições são favoráveis para tempestades localizadas, com rajadas de vento e intensidades moderadas a fortes em alguns momentos. O dia começa com temperaturas em torno dos 14 graus nas áreas próximas da divisa com Santa Catarina, e à tarde os termômetros chegam aos 28, 29 graus no noroeste do estado. No site do Cimepar, você encontra a previsão do tempo detalhada para cada município e região nos próximos 15 dias. Cimepar.br.
0: Tá certo então, obrigado ao Paulo Barbieri trazendo a previsão para este sábado, para todo o estado do Paraná. Vamos falar aqui da nossa região, aqui da região leste do Paraná, Mauro.
1: Vizine, já tô recebendo aqui...
0: O que, Mauro?
1: Que a EPR Litoral Pioneiro levou um paciente pro regional, e adivinha por quê?
0: Acidente de trânsito.
1: Carro e cavalo.
0: Eita!
1: Atenção, uma ocorrência, possivelmente na madrugada... É carro e cavalo, e a EPR que levou pro regional o envolvido.
0: Caramba!
1: No caso, é o paciente, né? Aquela turma lá é capaz de falar que o cavalo foi pro regional, né?
0: Não duvide.
1: Mas não, eram ocupantes ou o motorista de um carro. Então atenção, porque a gente vem batendo nessa tecla. A gente já vem falando nisso há muito tempo, estamos apurando agora informações, mas pro regional a EPR levou vítimas de um acidente de trânsito. Estou apurando ainda, né, onde aconteceu, como teria acontecido, mas foi carro e cavalo. Acidente atendido pela EPR Litoral Pioneiro. E o Josias acabou de mandar aqui pra gente também que perto das 5 da manhã teve um acidente em Matinhos, na 412, que vai, né, de Pontal do Paraná até Guaratuba. Lá em Matinhos, eles falam muito Avenida Paranaguá, mas não é, 412, né, a PR. Teve um acidente com moto. Parece que foi queda de veículo, tá? E uma mulher, 20 anos, uma menina, né? Uma moça.
0: Nova.
1: Acabou morrendo no local.
0: Nossa Senhora.
1: Então, um acidente de moto na madrugada, queda, 412, em Matinhos, a morte de uma jovem de 20 anos. E tivemos também vítimas de um acidente, carro e cavalo, que foram levadas pela EPR para o Hospital Regional do Litoral. Nós estamos cantando esta bola já há algum tempo aqui no nosso jornalismo.
0: Agora são 7h24. Vamos falar do tempo, a previsão para esta, para este final de semana, para esta manhã de sábado aqui no litoral do Paraná, Mauro.
1: Então, Vizinho, é importante também aproveitar esse momento até para informar a população que a gente tem muita previsão. A partir de agora, vamos lidar muito com previsão. Por quê? Porque tem aí o fenômeno El Niño, que vai ter uma intensidade maior, né, esse ano, principalmente de novembro em diante. Só que tem que entender a previsão. A previsão de vento, a previsão de chuva intensa, a previsão é do tempo severo. Tem a previsão para o final de semana, mas ela não atinge, pelo menos por enquanto, o litoral. Nós vamos pegar um reflexo, né, desse tempo severo que vai até a capital, que vai ali até a região metropolitana, mas não vem para o litoral. Então, Curitiba, região metropolitana, tem essa previsão de temporais, de muita chuva e de ventos. E pro litoral tem a previsão também, mas ela é um pouco mais tranquila, é um reflexo desse tempo severo que atinge o interior e também a capital do estado a partir de hoje e principalmente amanhã, o Dia dos Pais.
0: E a temperatura, Mauro, aqui pro litoral do Paraná?
1: Então, vizinho, é uma temperatura que tá numa média, viu? Praticamente aí o litoral inteiro entre 16 e 17 graus. E a máxima para hoje, aqui na nossa região, vai girar em torno de 24, 25. Tem previsão também de chuva aqui pro litoral nesse sábado e também amanhã, domingo.
0: E para a capital e a região metropolitana?
1: Então, a capital está em estado de alerta, né? Tanto para hoje quanto para amanhã. 13 graus de temperatura em Curitiba e no entorno, 13, 14, bastante vento também, e a previsão é de 21, 22 de máxima, tanto para hoje como também para amanhã.
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0: Agora são 7h27. Paranaguá conta com o Centro de Apoio aos Motoboys. Esse espaço fica ao lado do terminal de ônibus, na frente da Agência dos Correios, na região central. O local atende a uma demanda da categoria e oferece apoio aos profissionais que trabalham diariamente nas ruas aqui de Paranaguá.
1: Pois é, o objetivo, né, dessa estrutura é proporcionar mais conforto, segurança e também dignidade aos motoboys, reconhecendo a importância do serviço que é prestado para a população e também, né, para o comércio de uma forma em geral. A reportagem é dele, Daniel Marques.
2: Paranaguá conta agora com o Centro de Apoio aos Motoboys, o CAM, que conta com espaço para recarregar os celulares, banheiro e também um espaço para descanso dos motoboys. Lembrando que esse espaço é resultado de uma grande reivindicação da categoria dos motoboys. Vale lembrar que o Centro de Apoio aos Motoboys homenageia Matheus Putric Lima, motoboy que morreu prestando serviços. A prefeitura já afirmou que há uma grande possibilidade de haver outros centros de apoio aos motoboys em outras regiões da nossa cidade.
3: Nós conversamos com o vereador Edilson Caetano, um dos articuladores dessa proposta, que acompanhou de perto o projeto junto aos trabalhadores. Ele detalha como surgiu a ideia e de que forma o espaço promete transformar a rotina da categoria em Paranaguá.
4: Esse projeto ele surgiu através de integrantes dessa categoria. Eles queriam ocupar um espaço que era até um antigo quiosque próximo ali ao ginásio do centro. E a gente buscou entender melhor a situação deles e ver um caminho melhor. Quando levamos essa ideia para o executivo, a prefeitura ela veio com uma outra ideia, uma outra proposta. Aqui nós tínhamos um container que era utilizado pela Guarda Municipal e estava inutilizável. Então, por ser uma proximidade aqui do centro, foi pensado na otimização desse espaço e reutilizar esse container para poder trazer esse suporte para a categoria.
3: Quem também falou com a nossa reportagem foi a Jennifer Sampaio, presidente da Associação dos Motoboys Oslata. Ela avalia o impacto prático dessa conquista para o dia a dia da categoria e aponta quais são as próximas reivindicações do setor junto ao poder público.
5: Com a entrega do ponto, a mudança na nossa rotina é que agora a gente não precisa estar debaixo de todo, em esquina, na frente de restaurantes, esperando uma entrega. A gente tem um lugar seguro para a gente poder carregar o celular, para a gente poder usar um banheiro, fazer até um lanche à espera dessa entrega, né? Com isso tudo, melhorou um pouco a nossa rotina em tudo, em questão de todos, né? Eu acho também que poderia melhorar a questão que poderia ter mais lugares como esses, né? Que a gente já vem conversando com o setor público para a gente colocar. E eu também acho que a categoria nossa mesmo teria que se unir mais, se procurar mais para poder conseguir mais coisa. Com tudo isso, com a nossa associação de motoboys que a gente tem agora, a gente está conseguindo abranger bastante lugares, entendeu? A gente sofre muito retaliação, discriminação e com isso a gente está vendo que a valorização está vindo com isso, né? Com o ponto, com a associação registrada ali, a valorização está vindo bastante, tanto na parte dos consumistas quanto na parte dos que vendem, né? Que daí é onde a gente coleta os pedidos. Então, o ponto ele está servindo, tipo, muito para nós. Foi um pontapé 100%.
0: Agora são 7h31. Nós temos o nosso primeiro intervalo comercial do Rede Notícias deste sábado. Não saia daí porque já já voltamos.
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1: 7:32.
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0: Agora são 7 horas e 36 minutos, estamos de volta com Rede Notícias. A Prefeitura de Matinhos publicou o edital de concurso público para o preenchimento de 10 vagas para o cargo de Guarda Civil Municipal. As inscrições vão seguir até o dia 1º de setembro, exclusivamente pela internet, com uma taxa de participação no valor de R$ 130. A iniciativa tem como objetivo reforçar a segurança pública lá do município de Matinhos.
1: Pois é, e a Guarda Civil Municipal de Matinhos, como também a de Paranaguá e de Pontal do Paraná, fazem um baita de um trabalho na área de segurança pública. Estão trabalhando muito e ajudando, né, nesta área. Os interessados lá para Matinhos, para o concurso da Guarda Civil Municipal, devem realizar a inscrição exclusivamente pelo site da Fundação Fafipa. Atenção para o endereço: www.fundaçãofafipa.org.br. Repetindo: www.fundaçãofafipa, não tem acento, né, tudo junto, .org.br. O edital reúne todas as informações sobre os requisitos para o cargo, as etapas do concurso, o cronograma completo e também o conteúdo das provas.
0: É, a prefeitura lá de Matinhos orienta que os candidatos façam a leitura integral do documento antes de efetuar a inscrição.
1: É, sempre é bom, né?
0: É, mais informações sobre o concurso público para a GCM lá de Matinhos, você pode acessar lá no nosso site www.ilhadomelfm.com.br. Lá no nosso site você procura por Prefeitura de Matinhos, abre concurso público com 10 vagas para a Guarda Civil Municipal.
1: Esse detalhe aí da nota que veio de Matinhos é importante. Tem que ler o edital.
0: Sim.
1: Né? Tudo que você precisa saber está no edital. Né? Depois não adianta ficar reclamando, perturbando. Então, lê o edital e aí faz a inscrição. Vai até quando é esse período, vizinho?
0: Vai até o dia 1º de setembro, é o prazo que você tem para realizar a inscrição tudo online. www.fundaçãofafipa.org.br. Seguindo aqui com o nosso Rede Notícias, até porque ontem a Lei Maria da Penha completou 20 anos. A legislação é o principal marco legal brasileiro de prevenção e também enfrentamento à violência doméstica e familiar contra as mulheres.
1: E agora, no Rede Notícias, a advogada criminalista Aline Vasconcelos vai trazer aí detalhes sobre a Lei Maria da Penha, vai falar também sobre os crimes, né, que a mulher acaba sendo vítima e também a importância, né, da lei na proteção das vítimas. Então, um material super bacana, a advogada criminalística Aline Vasconcelos aqui no Rede Notícias.
2: Antes dessa legislação ela existir, sempre pôde se denunciar. Entretanto, não se tinha um olhar específico para esse tipo de crime. Essa lei, ela realmente foi um marco na linha criminal, um marco de denúncia, um marco também de proteção. Não é que ela veio porque mulheres não agredem homens. É porque, majoritariamente, mulheres estavam morrendo e estão ainda morrendo de maneira infinitamente superiores aos homens pelo fato de serem mulheres. Homens morrem com brigas, geralmente, entre eles. Nós morremos pelo único fato de existirmos. E, às vezes, de querermos e existirmos de uma maneira que eles acham inadequado. Você não vai com essa roupa, você não vai em tal ambiente, você não vai em tal local, eu não quero que você trabalhe, ou eu quero que você tenha filhos e você não quer mais tê-los. E, a partir do momento que se tem uma legislação, o que acontece? Tem política pública sobre isso. Conversamos sobre o nosso nossas crianças sobre isso. Começamos a construir casas de mulher brasileiras para o acolhimento dessas mulheres. Temos viaturas específicas da Lei Maria da Penha para que isso as proteja. Temos uma delegacia com pessoas especializadas para o acolhimento. Então, sem essa lei, não teria nada disso. Nossas avós não tinham essa ideia de proteção. Era colocada embaixo dos panos e isso resolvia assim, entre os seus, entre familiares e ponto, acabou. As crianças, elas sabem da existência dessa proteção. Além disso, os homens também passaram a temer a essa proteção que nós temos. Nós sempre temos uma ideia de que a Lei Maria da Penha, ela protege exatamente a violência física. E, na verdade, ela não protege só isso. Existe uma violência patrimonial, que é: a casa é minha e você vai sair com as crianças de mão abanando. Então, se você não quiser mais ficar comigo, você vai pra rua. Ou não, você trabalha, o teu salário é meu, eu vou administrar junto com o meu e você só trabalha. Ou não, eu trabalho, eu sou o detentor, então eu escolho o que eu compro dentro de casa, o que você veste, o que a criança vai vestir, etc. Além disso, nós temos um marco que é a violência psicológica, que é da diminuição. Ah, se eu não quiser você, ninguém mais vai querer. Você nunca vai encontrar alguém que te ame no mundo assim como eu te amo. Ah, não, você é ruim. Eu te deixo uma pessoa melhor. A sua mãe não presta, quem presta é a minha. Os seus amigos não prestam, quem presta são os meus. Aquela tua colega que é a tua melhor amiga, ela não deve mais ser, porque ela não gosta do nosso relacionamento, ela quer ver a nossa destruição. E daí vai deixando a mulher cada vez mais isolada, sozinha e desprotegida. E também existe pontos como uma violência sexual, porque se tinha uma ideia antigamente de que mulheres precisavam estar à disposição por seus corpos o tempo inteiro para seus maridos, e que isso não era estupro. De que quando você tá dormindo e teu marido quer ter um ato sexual contigo, ele pode ter, porque você é a esposa dele. E ele pode te usar do jeito que ele bem entende, e que isso não é estupro, o que é minha mentira, porque é. De que sim, existe o estupro conjugal, e isso às vezes é um choque na sua grande maioria da sociedade. Tudo isso é abarcado sim pela Lei Maria da Penha. Quando você entra num carro de aplicativo e um homem está dirigindo, e esse homem toma um caminho estranho ao que o aplicativo está ali, nós temos medo de ser estupradas e de sermos mortas. Os homens geralmente têm medo de serem assaltados. Os nossos medos são diferentes. As nossas vidas são diferentes. Da mesma forma, como se a gente estiver sozinhas numa floresta, a maioria das mulheres prefere numa floresta escura encontrar um urso do que um homem. Porque o medo, ele existe. Porque nós temos históricos. A legislação, ela existe, ela funciona, ela é algo a ser ensinado. Entretanto, nós precisamos nos utilizarmos delas e cobrar que essas políticas públicas, que essa legislação pede, seja aplicada. Para que essas cobranças existam e não fiquem apenas no papel.
0: Inclusive esse material aí com a doutora Aline Vasconcelos.
1: Aliás, um baita de um material, hein?
0: Sim.
1: Parabéns, muito bem explicado, muito bem tratado do assunto pela doutora Aline, uma baita advogada parnanguara, atuando no Paraná e no Brasil inteiro. Uma baita de uma defensora e um material, assim, importantíssimo, né, vizinho?
0: Claro.
1: Que fica à disposição aí de todo mundo.
0: Já está lá no perfil do Instagram e também na nossa página no Facebook, a doutora Aline Vasconcelos falando sobre a Lei Maria da Penha, que completou 20 anos. Agora são 7 horas e 45 minutos, vamos mudar de assunto, porque hoje tem um evento super bacana aqui em Paranaguá.
1: E promete movimentar não só Paranaguá, mas a região inteira, porque é uma febre, né?
0: Sim.
1: Mundial, a cultura coreana. Então hoje se preparem para um dia muito bacana e que marca também, né? O Rossio, o Mega Rossio, com um evento pela primeira vez realizado aqui na nossa região.
0: Os fãs aí de cultura coreana e asiática em geral têm um encontro marcado hoje aqui em Paranaguá. Das 14 às 21 horas, o Mega Rossio será palco do primeiro K-1 Day Litoral do Paraná, evento que promete proporcionar uma verdadeira imersão no universo dos doramas, do K-pop e da cultura asiática.
1: Pois o evento, vai contar com atrações culturais, apresentações artísticas, experiências interativas e também vários espaços temáticos voltados aí aos apaixonados pela chamada onda coreana. A jornalista Flávia Adams, que é organizadora do evento, destacou que o K-On Day é voltado para todas as idades. É para todo mundo que é fã da cultura coreana e, claro, também asiática.
2: Anyeonghaseyo, o evento ele não é só voltado a quem gosta de dorama ou quem gosta de K-pop. Ele une dorama, K-pop, culinária coreana, então o pessoal não está muito familiarizado, não assistiu um dorama, não acompanhou ainda muitas músicas do K-pop. Tem a culinária coreana também, além de sorteios de brindes, a presença VIP, né, de três influencers muito famosos. O Dan, que é um fofo, ele tem um número de seguidores bem alto, bem legal, é uma simpatia e já prometeu algumas surpresas para o evento. Marcel Hayashi, que tem mais de 2 milhões de seguidores, ele já participou de um reality na Record, inclusive, como Céu Hayashi. E, por último, também, o Sun Won Kim. O Kim, ele é coreano, ele nasceu em Busan, mora em Seul, lá, além de produtor de conteúdo, né, de criador de conteúdo, ele é guia turístico em Seul. É o primeiro evento que ele vai fazer no Brasil. O pessoal às vezes confunde muito, acha que é um evento mais infantil. Pelo contrário, os fãs de K-pop e de dorama têm 60, 70, 80 anos, 30, 12, 4, sabe? É para todo mundo mesmo, homens, mulheres, famílias, enfim. Então vai encontrar muita coisa lá. Será no dia 8 de agosto, no Mega Rossio, das 14 às 21 horas. Então tem bastante tempo para uma programação bem extensa. Então nós teremos competições de K-pop, nós teremos também cenas de dorama durante a programação com as nossas presenças VIP. Acontecerão cenas de dorama no palco. Nós teremos o Random Dance, quem sabe dança, quem não sabe dança também, aproveita lá. O sorteio dos brindes também, muitos quiz, valendo prêmios também, brindes, né, que são perguntas. Então já vai se preparando, estudando um pouquinho os doramas, estudando um pouquinho de K-pop. Seremos um expositor de skincare coreano. Então, o pessoal aí que é doido para ter o skincare coreano, que não é fácil de achar, terá oportunidade lá com o expositor. Nós teremos massagem coreana no local e a culinária coreana com vários pratos. Tteokbokki, kimchi, bulgogi, teremos bebidas coreanas também no local. Você que é dorameira, você que é K-popper, você que gosta desse mundo ou gosta da culinária coreana, tem que vir com a gente, aproveitar o K-On Day Litoral. O litoral do Paraná está recebendo um evento nesse porte que ainda não tinha acontecido. Vai acontecer dia 8 de agosto, a partir das 14 horas. Aproveite o lote promocional, vem com a gente, que com certeza vai ser um dia incrível, muito divertido.
0: Bom, então tá aí, né? O K-On Day Litoral do Paraná. Aí. Uma programação que conta com concurso de dança K-pop, workshop de dança coreana, expositores de produtos temáticos, vai ter espaços instagramáveis, área gastronômica, interações com o público, encenações inspiradas em doramas e atividades com convidados especiais. Hoje, no Mega Rossio, a partir das 14 horas. Agora são 7 horas e 50 minutos. Produção, vamos lá com informações do setor policial.
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0: E para a gente começar, Mauro, aqui, tem a operação de ontem, Operação Mare Clausum, da Polícia Civil, também da Polícia Militar, Força Nacional, Guarda Civil Municipal, essa operação que foi deflagrada ontem aqui em Paranaguá, que se chama ali Mar Fechado, Mar Enclausurado. É isso? Enclausurado.
1: Enclausurado.
0: Enclausurado.
1: Isso. É o cerco, né? É aqui pensando na região, né? Não tem Mar Redondo, que é
0: tem.
1: Paranaguá?
0: Paranaguá.
1: Então, Mare Clausum é o mar fechado, enclausurado. A polícia, né? A força policial cercando aqui a região. Esse é o entendimento para o nome da operação de ontem.
0: Mare Clausum, com o objetivo de combater a violência decorrente do tráfico de drogas e prender alvos investigados por homicídios aqui em Paranaguá.
1: Eram mais de 40 agentes de segurança, polícia civil, militar, guarda civil municipal e também Força Nacional. Eram 12 ordens judiciais para serem cumpridas, mandados de prisão e também de busca e apreensão. O delegado Nilson Diniz e também o delegado Luiz Flores conversaram com a imprensa ontem lá na porta da Delegacia Cidadã, trazendo aí detalhes a respeito da operação. Vamos acompanhar aí um trecho da coletiva de ontem.
4: Hoje, nessa ação integrada, Polícia Civil, Polícia Militar, Guarda Civil Municipal e Força Nacional, foram cumpridas 12 ordens judiciais, sendo 4 mandados de prisão preventiva e 8 de busca e apreensão. Pano de fundo, sempre essa disputa desses grupos criminosos, não fugiu a regra. Nessa operação de hoje, foram 3 homicídios tentados, né? Um na Vila Marinho, outro no Jardim Guaraituba e outro no Imbuguaçu. Então, são pessoas que ostentam aí alto nível de periculosidade, são pessoas que não podem permanecer em liberdade. As investigações coletaram os elementos que puderam subsidiar esses pedidos de prisão e hoje temos cumprimento a essas ordens judiciais expedidas. Um desses homicídios especificamente tentado, né, o que ocorreu na Vila Marinho, foi um maior acompanhado de um menor. Só que o cumprimento do mandado de busca e apreensão com relação a esse menor já foi realizado numa operação anterior. Faltávamos apurar quem teria sido o outro indivíduo que praticou esse homicídio. Conseguimos apurar essa autoria e hoje demos cumprimento ao mandado de prisão expedido em desfavor desse maior de idade. Praticamente todos os homicídios ocorridos no ano com a autoria identificada, uma redução drástica no número de homicídios. Estamos atingindo aí índices que não ocorriam há 10 anos e hoje, com esse trabalho integrado, com esse fluxo de informação, com o trabalho preventivo realizado pela Guarda Civil Municipal e pela Polícia Militar, o repressivo realizado pela Força Nacional e pela Polícia Civil tem dado resultado. As investigações estão sendo realizadas com maior qualidade, com maior celeridade, tanto que estão subsidiando os pedidos de prisão, estão sendo deferidos pelo Poder Judiciário, com manifestações positivas do Ministério Público, e o resultado é esse. Cada vez mais, esses índices criminais são reduzidos e aqueles que ocorrem têm sua autoria apurada e seus autores, os suspeitos, presos.
5: A operação, ela contou com alvos no bairro Ilha dos Valadares, Porto dos Padres, Jardim Iguaçu, aqui também próxima região, Vila São Vicente, próxima delegacia. São locais variados, mas que a sua maioria tem relação com o mesmo grupo criminoso. Eu gostaria de salientar também esse trabalho integrado que tem sido realizado e hoje em especial também contou com a operação com cães do Batalhão de Polícia Rodoviária, da Polícia Militar, da presença da Guarda Municipal, da Patrulha Costeira, da Rotan, e tudo isso tem sido muito importante junto com a Polícia Civil e Força Nacional para conseguir elucidar esses crimes e também no dia da operação ter mais êxito, tendo em vista mais segurança para os policiais que estão operando com um número elevado e também com buscas mais eficientes.
0: É a Operação Mare Clausum, deflagrada ontem aqui em Paranaguá, Mauro.
1: Pois é, mais uma, né, vizinho?
0: Exato.
1: Mais uma operação e sempre com muito sucesso. Porque não é fácil fazer uma operação desse tamanho, né? É muita investigação, é muita apuração e é esse trabalho conjunto. E aí tem esse resultado. E o melhor resultado é, de fato, a redução no número de crimes. Isso é número, é fato comprovado, né? Então, em virtude desse trabalho, das operações, da investigação, desse monitoramento, é o resultado final, lá na ponta, a redução nos índices, né, de criminalidade aqui na nossa região.
0: Agora são 7h56.
1: Vamos para Guaratuba, vizinho?
0: Vamos para Guaratuba.
1: Guaratuba, tá na hora.
0: Pois é, Mauro.
1: Vambora.
0: É, aconteceu de novo, né?
1: É mais um bordão do jornalismo, né?
0: Sim.
1: Aconteceu de novo.
0: É, novamente. É. O corpo de um homem ainda não identificado e em avançado estado de decomposição, foi encontrado no começo da noite de quinta-feira dentro de uma casa alugada na Avenida João Gualberto, no bairro Mirim, em Guaratuba.
1: Então não vão confundir. Teve um durante a semana aqui em Paranaguá, que inclusive a gente já vai falar desse caso, porque foi identificado, né, o corpo encontrado daqui a pouquinho, mas esse de agora é de Guaratuba. Encontraram mais um corpo em avançado estado de decomposição dentro de um imóvel. Foi lá no Mirim, lá em Guaratuba, na Avenida João Gualberto. Mas nesse caso tem uma história que é bem diferente da nossa. A proprietária desse imóvel lá de Guaratuba, ela que encontrou o corpo em um cômodo na parte dos fundos desta residência, foi ela quem acionou a central 190. Ela chegou na casa, encontrou o corpo dentro de um quarto nos fundos e imediatamente ligou para a central 190 da Polícia Militar.
0: É, a mulher contou aos policiais que atenderam a ocorrência que o seu falecido marido havia alugado o imóvel para um desconhecido.
1: Isso.
0: E que após o período ali de locação, o lugar foi invadido por usuários de drogas e traficantes.
1: É, foi isso que ela falou, né? Meu marido, que morreu, tinha alugado a casa para uma pessoa que eu não conhecia. Aí parece que terminou o contrato, a casa ficou lá e teriam invadido o imóvel. Aí como que a mulher descobriu o corpo, né? Como é que ela apareceu lá no imóvel? É, uma visita anterior, certo? Ela já tinha ido nessa casa. Uma visita anterior, ela conversou com quem tinha invadido a casa e pediu, né, para esses inquilinos, no caso, saírem do imóvel. Tá? Ela fez uma visita antes. Ó, pessoal, não tem contrato, vocês não estão pagando, invadiram. Vocês têm que sair. Aí, agora nessa semana, quando que foi? Quinta?
0: Quinta-feira.
1: Quinta-feira ela voltou na casa, parece que tinha intenção de vender o imóvel, parece até que estava com um interessado e tal. E aí quando entraram na casa, encontraram esse corpo, né, dentro de um cômodo, num quarto, em avançado estado de decomposição. E aí, né, isolaram a área e tal, a polícia constatou o fato e teve lá a presença da criminalística. Agora tem alguns detalhes aí, né, Vizini? Dentro do quarto e na casa também, né?
0: É, porque além do corpo, Mauro, as guarnições encontraram várias manchas, possivelmente de sangue, pelo chão do imóvel. A residência, ela foi isolada, como você disse, foi periciada pela polícia científica.
1: Então tem essa característica, né? Será que mataram esse homem, né, e depois jogaram o corpo lá no cômodo? Será que ele apanhou, né, e foi deitar no quarto e aí morreu? Esse que é o mistério de agora.
0: São várias hipóteses.
1: O corpo, claro, né, foi periciado no local, veio aqui para o necrotério da polícia científica, vai passar por exames complementares, mas a princípio, até ontem, não tinha sido identificado. Tá? Até ontem não tinha a identificação oficial.
0: Nenhum documento de identificação foi encontrado no interior lá dessa residência no bairro Mirim, em Guaratuba. Policiais civis estiveram no local, acompanharam a perícia. Os agentes também já iniciaram a investigação desse caso lá do bairro Mirim.
1: E teve aquele outro caso, né, Vizine?
0: Do
1: Jardim América.
0: Aqui em Paranaguá.
1: Que o corpo, na mesma circunstância, né? Na mesma circunstância, foi encontrado dentro de uma casa na rua Estados Unidos. imóvel.
0: É uma obra inacabada ali, né?
1: Uma obra inacabada. Uhum. Tinha ali o histórico de que era morador em situação de rua.
0: Isso.
1: Que no dia anterior ou durante a semana ele se envolveu numa briga, pediu remédio ali para os moradores do bairro, né? E o corpo, esse caso, foi identificado. Tô até procurando aqui para ver se eu acho, para trazer identificação desse corpo, né? Que também, quase que na mesma situação, encontrado em estado de decomposição aqui em Paranaguá, o corpo foi levado lá para a polícia científica.
0: Ele foi visto ali na região, ali no bairro, na rua Estados Unidos, lá no Jardim América, na última sexta-feira,
1: terça-feira.
0: Da semana passada.
1: Ah, tá. Sexta-feira passada.
0: Isso.
1: Viram ele na rua.
0: Isso. Foi a última vez.
1: Foi quando ele pediu remédio.
0: Exatamente.
1: E aí o corpo foi encontrado na terça-feira à noite.
0: Sim.
1: Ali na rua.
0: Estados Unidos.
1: Estados Unidos, no Jardim América.
0: No Jardim América.
1: Paulo César Adão Júnior, de 41 anos. Ele era natural de Itajaí, Santa Catarina. Paulo César Adão Júnior, de 41 anos. Corpo que foi encontrado dentro de uma casa aqui em Paranaguá, no Jardim América.
0: E os exames realizados pela polícia científica indicaram causa indeterminada da morte.
1: Não entra como homicídio.
0: Não, esse não.
1: Indeterminado.
0: Isso, causa indeterminada.
1: E agora vamos aguardar esse corpo recolhido na quinta-feira lá em Guaratuba, nessa mesma situação. Só tem, né, um indício de crime por conta do sangue lá pela casa. Agora vamos ver se vai dar, né? Para constatar homicídio ou não, entra também como causa indeterminada, igual aqui o caso de Paranaguá.
0: São 8 horas e 3 minutos. Nós vamos a mais um intervalo comercial aqui do nosso Rede Notícias. Daqui a pouco a gente volta com muitas outras informações.
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6: 8:03. 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

0: Agora são 8 horas e 8 minutos, estamos de volta com o Rede Notícias para trazer as condições das estradas nesta manhã de sábado, hoje dia 8 de agosto, sabadão, né? Vamos atualizar aí você que está trafegando aqui pelo litoral do Paraná. Nesse momento, imagens da Avenida Ayrton Senna da Silva, nas pistas sentido Porto. Mauro, um sábado que a princípio no trânsito aqui de Paranaguá, tudo certo, tudo tranquilo.
1: É, tudo em ordem, né? Pelo menos por enquanto. A gente já tem aquela informação, né? Lá de Matinhos, do Corpo de Bombeiros, que chegou pelo site da corporação,

0: esse acidente de trânsito, seria uma queda de moto na madrugada, agora há pouco, né, na 412, óbito no local, uma jovem aí de 20 anos.
1: Nossa, muito nova, né? 20 anos e aquele bordão que volta e meia a gente traz aqui, um trânsito que mata, né?
0: Pois é.
1: Essa queda de veículo, queda de moto que aconteceu então na madrugada de hoje lá na 412.
0: Estamos apurando aqui com relação a esse acidente, a qualquer momento a gente volta com mais informações, inclusive já estou conversando lá com o pessoal de Matinhos, mas infelizmente, né? Mais uma tragédia no trânsito. Mais uma morte no trânsito. Estamos apurando também, né? Da madrugada, um acidente. A EPR levou vítimas para o regional. A princípio teria sido um acidente com cavalo, tá? Com cavalo. Também estamos apurando essa informação aí da madrugada, de um homem, de uma mulher, jovens, que foram levados para o regional EPR Litoral Pioneiro por conta de um acidente de trânsito que teria envolvido, né, um carro de passeio e um cavalo aqui no litoral do Paraná.
1: Esses acidentes que não param, né, acabam se multiplicando, essa epidemia de acidentes de trânsito aqui no litoral do Paraná. Bom, Mauro já trouxe aí informações da madrugada, manhã com tempo nublado aqui na nossa região, aqui em Paranaguá. A gente está aguardando aqui a EPR atualizar, né? Por enquanto, nenhuma informação de acidentes na BR-277, nas PRs que vão aqui para os nossos balneários e também para Morretes, Antonina e Guarquiçaba. Então, atualização de momento com imagens aí da nossa unidade móvel passando nesse momento pelo viaduto Manfredo Cominese, na Avenida Ayrton Senna da Silva, sentido Porto.
0: Não vai mudar muito, viu? Não vai mudar muito. Tem a imagem aqui do prédio aqui?
1: Vamos ver.
0: Pra gente ter uma ideia da evolução climática, né?
1: Uhum.
0: Não evoluiu praticamente nada, né? Céu claro, por enquanto tempo bom, e a gente tem bastante nebulosidade.
1: Não sei se você consegue observar
0: um
1: aí. Eu ia falar isso agora. Tem uma retroescavadeira ali.
0: Parece uma retroescavadeira.
1: No meio da rua, na Rodrigues Alves.
0: A imagem está em movimento ou ela está travada?
1: Está em movimento.
0: A imagem está em movimento.
1: Opa, agora sim, esse zoom aí, hein? Essa aproximação deu boa.
0: Eita,
1: tá trabalhando ali.
0: Ah, é na escola.
1: Na escola?
0: Na reforma ali do Manuel Viana.
1: Ah, tá.
0: Pode ver que tá bem na reta do muro ali.
1: É verdade, Mauro.
0: Tô trabalhando ali.
1: Mas tem ali a máquina, né? No meio da rua ali, trabalho que está sendo realizado.
0: E não tem sinalização, né?
1: Não.
0: Perigo aí, né?
1: Não, nenhuma.
0: Vira um motociclista doido lá na Princesa Isabel, né? Já encontra a máquina pela frente, né?
1: Agora chegou um carro, opa, viu que tá tendo ali uma situação.
0: Tá vendo lá? Tem que invadir a pista contrária, né? Para passar pela máquina.
1: E também a parte ali do estacionamento, né?
0: Então atenção quem está passando aí, ou vai passar, né? Pela Rodrigues Alves, tem uma máquina trabalhando ali. Eu acredito que não tem outra obra ali, senão da escola.
1: Não, pelo que eu sei
0: seria
1: também.
0: Seria obra da escola.
1: É da escola Manuel Viana.
0: Isso, então atenção aí ao passar por esse trecho, se puder, né? Dar uma sinalizada, já viu, né? Nós falamos por bem, né, vizinho?
1: Claro, mesmo que... sendo sábado, né? É sábado, não.
0: Para não dar um acidente de trânsito.
1: Tem movimento sim aí na Rodrigues Alves, né? Pô, então muita atenção aí no trânsito e quem está trabalhando lá no local, né? É bom sinalizar ali dos dois lados da via, porque a retroescavadeira tá pegando tanto quem vem ali da costeira sentido centro, como também nas pistas sentido contrário.
0: A informação que eu tô recebendo lá de Matinhos é que a feminina, a mulher que morreu, 20 anos, ela perdeu o controle da moto em uma curva e bateu no guardrail, na proteção lateral. Se eu não estou enganado, vizinho, guardrail na 412 só tem naquela curva ali na entrada para Pontal do Paraná, né?
1: Eu acredito que sim, Mauro.
0: Me lembro de guardrail pra lá.
1: Boa pergunta.
0: Agora, só se instalaram nesse tempo que a gente não foi pra Matinhos, né? Que eu saiba, guardrail tem aqui, né? Nesse curvão, mas daí já é Pontal, né? E entrou lá com o bombeiro de Matinhos.
1: Que daí pega ali pra Edileste, né, Mauro?
0: Vamos ver aqui.

0: do Paraná.
1: Eu já estou recebendo a informação direto lá de Matinhos, até para a gente atualizar dessa tragédia no trânsito, né?
0: Pois é, mais uma. Pelo amor de Deus, né? Meu Deus, essa
1: mais uma queda, tragédia no trânsito.
0: Queda de moto que aconteceu na madrugada de hoje, por volta das 5 horas da manhã, né? Essa
1: moça... Prainha, lá embaixo, vizinho.
0: Ah, tem,
1: já
0: tem,
1: indo lá
0: para
1: Guaratuba, sei, lá sei, tem bastante.
0: Tem várias
1: meu
0: ali.
1: Meu Deus,
0: verdade.
1: Céu, que tragédia, né? Puxa vida.
0: Mais uma aqui no trânsito, né?
1: Então já quase lá em Guaratuba já,
0: que
1: né?
0: Que tem a curva, tem isso, curvas ali.
1: Tem várias
0: tem
1: lá,
0: né? Várias curvas, tem isso. De fato o guarda-reio ali, né? Aquela proteção metálica. É verdade, Mauro.
1: É lá pra região já de Guaratuba, é. Não é bem pra cá, é mais
0: não.
1: Pra lá.
0: De fato já Matinhos,
1: é,
0: né?
1: Literalmente é Guaratuba, na verdade.
0: Já né? Guaratuba?
1: É prainha Guaratuba, né? É que quem vai atender é o bombeiro de Matinhos, acredito eu, que chamaram pro lado de cá, né? A ocorrência deve ter caído pra cá, pra Matinhos. Mas lá prainha já é praticamente Guaratuba.
0: Guaratuba,
1: né? Praticamente Guaratuba. Verdade. Que tragédia, né?
0: Mais uma aqui no nosso trânsito, né? E
1: a gente vai atrás aí.
0: Uma moça, né? Meu
1: uma
0: Deus.
1: Moça, 20 anos. Muito perdeu nova. O controle. Agora não sabemos se ela tava sozinha na moto ou acompanhada, né?
0: É.
1: Mas a gente vai apurar isso ao longo aí da manhã do sábado.
0: Falando do trânsito ainda, né, Mauro? Só trazendo aqui sobre aquele que aconteceu na PR-508. Foi na noite de quinta-feira, agora da última quinta-feira, é na PR-508, mas o acidente de fato foi em Pontal do Paraná.
1: Isso.
0: Porque a 508 é a rodovia que liga Alexandra a Matinhos, mas tem ali um trecho que pega Pontal do Paraná, que é o quilômetro 11,5 mais ou menos ali?
1: 11,5, 12 ali do acidente.
0: Uhum.
1: Então, Leonildo Bispo, de 48 anos, era conhecido como Nego. Ele estava tentando atravessar a rodovia nesse ponto, quando foi atropelado por um Renault Sandero cor branca. O Leonildo morreu no local, né? Gravemente ferido. Está aí a imagem do acidente, tudo que a gente acompanhou lá na quinta-feira. 508, Alexandra Matinhos, que tem, né, um trecho ali em Pontal do Paraná. E foi justamente onde aconteceu o atropelamento, Colônia Maria Luísa. O Nego, né, como era conhecido, estava atravessando de um lado para o outro, estava levando serragem em uma criação de porcos, quando foi atropelado na pista sentido Matinhos. Já estava quase completando a travessia quando foi atingido por esse carro de passeio.
0: Não, e escuridão total lá, né? Na ali, 508.
1: Ali é complicado.
0: Não tem iluminação, não tem ali nada. Se apagar, nessa imagem aí, se apagar todas as luzes ali das viaturas, não se enxerga absolutamente nada na 508.
1: Bem complicado. É o que eu falo, né, vizinho? Rodovia geralmente não é iluminada.
0: Uhum.
1: Né? Geralmente não é iluminada.
0: Sim.
1: O que a gente tem pedido muito aqui é que onde tem entrada, né, onde tem acesso, eles colocassem iluminação.
0: Claro.
1: A gente já falou aqui isso. Ponto de ônibus, a entrada que vai para uma comunidade, para uma colônia, né, ou para uma região, que tivesse pelo menos uma indicação, né, com luz. Mas não tem, é um breu lazarento de uma ponta a outra, quase que na sua totalidade, ali da Alexandra Matinhos. O que ilumina esse trecho aí, acho que deve ter até uma foto aí, Natan. É propriedades. Tem uma grande até de onde saiu o Nego para atravessar a 508. Tem uma foto de uma propriedade no canto, não tem viatura nessa foto. Tá só a propriedade que é bem iluminada, fica bem na lateral da rodovia, é a única luz que tem ali, indicando que naquele ponto tem o acesso. No mais, é escuridão total. Na 508.
0: O motorista do Renault Sandero cor branca envolvido no acidente permaneceu no local, ficou ali em estado de choque, né? E teve que receber atendimento dos socorristas da EPR Litoral Pioneiro. Esse homem de 36 anos, morador na cidade de Matinhos, precisou ser encaminhado para a emergência do Hospital Regional do Litoral. Ai, ai, mais um acidente de trânsito com vítima fatal. Você trouxe agora há pouco da 412, lá em Matinhos.
1: Região da Prainha.
0: Região...
1: Uma moça que bateu a cabeça no guarda-reio, 20 anos.
0: Uhum.
1: A indicação do bombeiro, né, não diz outra vítima. Então, possivelmente, ela estava pilotando a moto.
0: Estava, né, sozinha,
1: Senão, quem estava na moto com ela teria também se machucado, né? Então, assim, bem complicado. Quero mandar um abraço pro meu amigo Daniel, lá da Polícia Civil de Matinhos, sempre acompanhando a gente aqui, o delegado Tiago, o delegado Ézio, né? Toda a turma lá da Delegacia Cidadã Matinhos fazem um baita de um trabalho na segurança pública lá de Matinhos. Abraço pro meu amigo Daniel, para toda a turma lá da Polícia Civil.
0: Dito isso, vamos fechando aqui o quadro Estradas, pedindo a atenção de você que trafega aqui pelo litoral do Paraná. Chegamos a mais um fim de semana e vá com calma, vá com tranquilidade, preste atenção nas placas de sinalização, coloque o cinto de segurança, sintonize a frequência 90.3 e tenha uma boa viagem e também uma boa circulação.
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0: Agora são 8 horas e 23 minutos. Vamos seguindo aqui com o nosso Rede Notícias e falar da tradicional festa de Nossa Senhora do Pilar. É a padroeira lá do município de Antonina, porque segue até o dia 16 de agosto, lá na cidade capelista, essa tradicional festa, evento que reúne uma programação religiosa, conta também com atrações culturais, tem gastronomia e momentos de confraternização.
1: Pois é, festa tradicional, né, vizinho?
0: Sim, Nossa Senhora do Pilar.
1: Eu tenho acompanhado lá algumas transmissões que o Edivaldo faz, ontem até estava acompanhando, e é tradição, né? É muita tradição lá em Antonina. Festa de Nossa Senhora do Pilar. Vai até quando, vizinho?
0: Vai até o dia 16, Mauro.
1: Dia 16.
0: Até então, o próximo final de semana.
1: É organizada, né, pelo Santuário de Nossa Senhora do Pilar. A programação tem novenas, que é tradicional, missas, procissões, apresentações culturais, praça de alimentação e também parque de diversões. Todos os dias, atenção, anota aí na programação, todo dia tem reza do terço, 18h45, e depois, 19h30, tem a missa. Então, 18h45, terço, 19h30, Santa Missa da festa de Nossa Senhora do Pilar, a padroeira de Antonina.
0: É, o ponto alto da celebração será no dia 15 de agosto, data dedicada à padroeira, inclusive feriado municipal lá para Antonina.
1: E quando muitos parnanguaras vão para Antonina, no dia 15 de agosto.
0: E 15 de agosto, Mauro, uma data boa, é o próximo sábado.
1: Isso, então vai encher ainda mais, né?
0: Com certeza. É. Então, ó, é dia 15, data dedicada à padroeira, vai ter missas, procissão, coroação de Nossa Senhora do Pilar e shows musicais. Então atenção para a programação religiosa deste agora, deste final de semana lá em Antonina. Para hoje, sábado, às 15 horas, vai ter procissão ciclística e em seguida, momento mariano.
1: Aí, 9 da noite, tem encenação multimídia em homenagem à padroeira Nossa Senhora do Pilar, com atores, música e imagens, ali na escadaria do santuário. Muito bacana, hein? Hoje, 9 da noite, lá em Antonina.
0: Aí a programação de amanhã, domingo, dia 9, cedinho, 8 horas da manhã, tem missa lá no santuário, santuário de Nossa Senhora do Pilar. Depois, às 15 horas, às 3 da tarde, tem procissão motorizada.
1: Muito bem. Tá aí a igreja lá no alto do morro. E do lado, né, tem a casa paroquial. Eu me lembro uma vez, vizinho, que eu almocei lá na casa dos padres, do lado da igreja. Meu irmão, pensa numa vista bonita. O lugar maravilhoso onde fica aí a casa dos padres, ao lado, né, da igreja.
0: Sim.
1: Lá no alto do morro.
0: Que legal.
1: Em Antonina. Dá pra ver a Bahia inteira. É um verdadeiro espetáculo. A localização ali da igreja e também ao lado, né?
0: Uhum.
1: A casa ali dos padres.
0: É quase que um mirante, né, Mauro?
1: Praticamente é um mirante, praticamente.
0: Com certeza. Vale a pena você participar agora desses próximos dias da programação que vai até o dia 16, domingo que vem. São 8 horas e 26 minutos. Vamos falar aqui do quadro E Esse Filme.
1: Opa!
0: O publicitário Guilherme Prebianca, ele deixa o suspense e a ficção científica de lado para indicar uma das sitcoms mais queridas da televisão. A recomendação da semana é How I Met Your Mother.
1: How I Met Your Mother.
0: Acertei, Nathan.
1: How Obrigado. I Met Your Mother.
0: Boa.
1: Okay, my friend, thank you.
0: É a série que conquistou, os fãs.
1: Tem inglês, rapaz.
0: Tem humor, tem romance e tem amizade nessa série que ele vai recomendar hoje pra todo mundo.
1: What is your name da série?
0: How I Met Your Mother.
1: Esse why teu tá mais pra mineiro que pra inglês. Why, rapaz?
0: Why?
1: Your. É, né? Your.
0: Your. Your Mother.
1: Depende da região dos Estados Unidos que você é, né?
0: É, pode ser.
1: É. É. A série vai muito além das risadas e fala também sobre o tempo, os relacionamentos e as mudanças, né, da vida adulta. É uma ótima opção para quem procura uma comédia leve, divertida e cheia de momentos marcantes. Vamos acompanhar então mais um episódio do quadro E Esse Filme? Com ele, Guilherme Prebianca.
2: Nem toda série precisa ser 100% inovadora para marcar a vida de alguém. Às vezes a série só precisa te fazer sentir que está sentado em um sofá com um grupo de amigos jogando conversa fora. E é exatamente isso que How I Met Your Mother faz perfeitamente.
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2: Olá, ouvintes da Ilha do Mel FM e amantes da Sétima Arte. Meu nome é Guilherme Prebianca e hoje eu vim indicar uma das minhas séries favoritas que mais marcou a minha vida. E na fantástica série de 2005, How I Met Your Mother, nós acompanhamos a história do nosso protagonista Ted Mosby, que é um arquiteto no auge da sua vida adulta, um cara romântico, sonhador, contando para os seus filhos a história de como ele conheceu a mãe deles. Cada episódio é o Ted no futuro, conversando com os filhos sobre histórias do passado dele. E quando nós começamos a acompanhar a série, nós temos a sensação de que ela é uma epopeia romântica, do Ted percorrendo diversos momentos da sua vida até chegar na mãe dos seus filhos. Então é óbvio que nós damos o play nessa obra esperando encontrar uma história romântica. Afinal, até o nome da série em português é Como Conheci a Sua Mãe. Mas na prática, a série se torna algo totalmente diferente porque ela não busca apenas mostrar o desenvolvimento romântico do personagem. Ela acompanha a rotina dele com seus melhores amigos, com as situações cotidianas mais inusitadas possíveis, e a série se torna muito menos sobre a resposta de como ele conheceu a mãe, e sim da jornada, do caminho que ele percorre durante o decorrer dos anos até lá. Nós acompanhamos Ted, Marshall, Lily e Robin vivendo um grupo de amigos que não se desgrudam por nada. A série acompanha os relacionamentos deles, os empregos, as frustrações, escolhas erradas, e a série retrata muito bem aquele período estranho da vida adulta que você não é jovem, mas não é velho e tá tentando se encontrar no mundo. Talvez seja por isso que a série funciona de forma tão bem. Não tem como você finalizar a série sem lembrar de inúmeras cenas, bordões, acontecimentos que viram referências no decorrer da série e também tenho certeza que passam a ser referências no seu dia a dia. E o que fez essa série me conquistar profundamente é que ela não trata unicamente do interesse amoroso do protagonista. Essa série é sobre pessoas que entram e saem da nossa vida, sobre amores que pareciam definitivos e não eram, amizades que atravessam fases, e sobre como a juventude adulta passa muito rápido, principalmente quando você acha que está parado no tempo. Tem muita gente que acha o Ted um personagem irritante, porque ele quer muito encontrar sentido em tudo, ele romantiza demais, ele insiste demais, ele sofre demais. E eu vou falar que eu me identifico muito com o protagonista. How I Met Your Mother é uma sitcom de comédia. Você vai assistir ela e vai dar muitas risadas. Eu chorei de rir inúmeras vezes. A questão é que ela não é só riso. Ela é profundamente emocionante. Quando você está assistindo, você tem a sensação que está conversando com um amigo que está contando aquela história antiga de que ele viveu no passado, cheio de exageros, cheio de piadas internas e, principalmente, muita saudade. Então, talvez a pergunta principal da série não seja como eu conheci sua mãe. Ela está mais para quem eu precisei me tornar para chegar nesse momento. E é por isso que, mesmo sendo uma sitcom leve, How I Met Your Mother ainda consegue tocar muitos corações. Meu nome é Guilherme Prebianca e semana que vem eu volto com mais indicações nostálgicas como essa. Até lá.
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0: Fica aí a dica então para este final de semana, Guilherme Prebianca. E esse filme você confere também lá nas nossas redes sociais e no canal do YouTube. É só você procurar por Ilha do Mel FM 90.3. Vamos a mais um intervalo comercial do Rede Notícias deste sábado. Daqui a pouco a gente volta.
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5: 8:33.
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0: Agora são 8:36, estamos de volta com Rede Notícias.
1: Ai, ai, meu
0: Deus. Que foi, Mauro?
1: Me ajuda aí.
0: não é fácil, né, Mauro?
1: Coloca a imagem na tela.
0: Vamos ver.
1: Que a gente tem aí, ó.
0: Vamos ver.
1: De cavalos, né, lá na lateral da 407.
0: Não, e essas imagens, só explicando pro nosso ouvinte, são de hoje, viu?
1: De hoje.
0: Agora de manhã.
1: Fala, engraçado, aquele cavalo branco não tinha sido recolhido pela prefeitura?
0: Tinha, acho que uns dois brancos.
1: Pois mano. É, aí, tem mais um branco, não é possível isso? De onde estão surgindo tantos cavalos ali?
0: Estão se multiplicando, porque não é normal isso.
1: Durante a semana, lá os meninos da prefeitura recolheram.
0: Recolheram vários.
1: Mas estão tudo aí de novo?
0: Acho que uns três ou quatro lá, a equipe da Secretaria do Meio Ambiente.
1: Mas não é possível. De novo. Estão tudo aí na lateral da estrada. É registro do Felipe, que está indo trabalhar lá em Matinhos. Grande Felipe, boa viagem. Também chegou agora esse vídeo, né?
0: É, a gente recebeu aqui do nosso ouvinte também.
1: É, alguém que tem que trabalhar também. Olha lá, tem cavalo branco, tem o cavalo marrom. Estão tudo lá de novo, meu irmão.
0: Estão lá. Ó, o Diego que mandou esse vídeo aí, passou ali pelo local e falou, ó, aqui na Vila Garcia tem cavalos de novo.
1: Tá cheio de cavalo.
0: Estão aqui na marginal da 407.
1: Aí já não entendo mais nada, né?
0: Pois é, pelo menos o quê? Uns quatro.
1: É.
0: Mais quatro cavalos.
1: E vai entender que tanto cavalo.
0: É, eu não tenho essa resposta, né? Mas gostaria de saber da onde que estão vindo todos esses cavalos.
1: É, e ó, a gente confirmou agora há pouco o acidente lá na 412 da moça, né? Que morreu no local.
0: Sim.
1: É, e teve também um acidente com um cavalo perto ali da região da Quintilha, da 508. É, um rapaz de 26 anos. Foi levado lá pro regional. Tava dirigindo um carro que bateu num cavalo, certo? Um rapaz de 26 anos encaminhado pela EPR para emergência do Hospital Regional do Litoral. Aí fica complicado, né? Aí fica difícil, né?
0: A gente tá falando dessa situação, ó, não é de hoje, é de tempo já, mas a cena se repete.
1: Agora a gente precisa entender o seguinte, de onde surgem os cavalos, certo? Isso é muito importante agora. De onde surgem os cavalos e o que estão fazendo com os cavalos? Porque não é possível que recolheram o branco já está lá. Né? É muito estranho, não é possível. Sinceramente, eu já não sei o que está acontecendo agora.
0: Também não.
1: Está complicado. Ó, mais um acidente grave na madrugada, né? Um rapaz de carro bateu num cavalo ali na região da Quintilha. Cavalo atravessando a 508. Tivemos a morte do menino, é um homem, né? 30 e poucos anos.
0: Sim.
1: Segunda-feira de madrugada,
0: isso,
1: na 277.
0: Quilômetro 7.
1: Né? O menino de Alexandre lá que morreu.
0: Isso.
1: Após bater um cavalo. Batendo um cavalo. Pô, aí fica difícil, né? Aí fica difícil.
0: Bom, agora nesse horário eles estão por aí. Mas, né? Vai passando o horário,
1: direto,
0: eles vão andando.
1: Né?
0: Entram nos bairros. Ficam ali no meio das vias.
1: Na rua do posto de saúde ali, vizinho.
0: Ali mesmo.
1: É, ali na rua do posto de saúde, Subtenente Onofre Moreira da Rocha, na Vila Garcia. Naquela região, tá todo mundo registrando aí os cavalos na lateral da rodovia.
0: É, Vila Garcia, Jardim Ourofino, tem Vale Esperança. Do Sol, Esperança.
1: E você vê, o cavalo bateu no carro lá na Quintilha, lá na 508.
0: Foi.
1: Lá do outro lado. O que tá acontecendo nessa região aí? Tem tanto cavalo solto. Não é possível, né?
0: Não sei.
1: Não é possível. Ó. Só nessa imagem aí tem quanto? Cinco, né?
0: Quatro. É. Quatro?
1: Acho que tem quatro. Cinco.
0: É, cinco?
1: Tem mais um pra cá e o branco que tá lá. Na imagem do Felipe, na foto,
0: vamos ver
1: tem
0: a
1: quatro.
0: Foto. Aí, ó.
1: É, ó. Matei o branco. Aí estou falando, são cinco cavalos, gente. Pelo amor de Deus, é muito cavalo.
0: Muito cavalo mesmo.
1: Da onde estão vindo esses cavalos aí? Tem que tomar uma ação urgente aí, Prefeitura de Paranaguá, pra mais tragédia. Daqui a pouco vai bater num ônibus, um transporte escolar. Vocês estão brincando com coisa séria. Os meninos recolheram agora essa semana, mandaram pra gente, mas como é que o cavalo tá aí de novo? Ó,
0: esse aí é a imagem recuperada já durante a semana.
1: E aí?
0: Ó, os cavalos à noite caminhando pra lá e pra cá ali no Vale do Sol.
1: Pois é, complicado. Vizinho,
0: vou
1: mandar um abraço aqui. Ela que faz parte lá do projeto Alfinete, né? A Ana Vitória.
0: Opa, que bacana.
1: Ela esteve ontem, né, lá na Folha do Litoral, visitando o jornal. E foi com o pessoal do projeto. É muito bacana, né, vizinho? Depois o vizinho já anotou lá todos os nomes.
0: Tem tal. Aqui.
1: Vamos lá, então. E a Ana tá ligadinha no carro com a mãe, Alice Oliveira.
0: Boa.
1: Um abraço para Ana Vitória, que é ouvinte assídua do nosso jornalismo, e também para a mãe da Ana Vitória, Alice Oliveira.
0: É, então, a gente conversou lá também com o Cauã Ferrari, com a Lívia Yatsunik, a Karen Clayhans.
1: Karen que é do projeto, né?
0: Karen que é a coordenadora, né?
1: É, grande desse Karen, projeto. Jornalista.
0: Sim.
1: Do projeto Alfinete.
0: Projeto Portal Alfinete, só você procurar lá nas redes sociais.
1: Gostei
0: e também a Luísa Clayhans estiveram por lá, todo esse pessoal, né? Um abraço aí pra Karen, pro Cauã, pra Lívia, a Luísa e a Ana Vitória, nossa ouvinte, obrigado. E continuem, né? Sucesso aí com o projeto Portal Alfinete aqui de Paranaguá.
1: Muito legal. Um abraço para todo mundo. Obrigado pela visita. Agora falta, né? Vir aqui na emissora.
0: Claro.
1: 11º andar do Palácio do Café.
0: O endereço já tá aí, ó. É. Dado pelo Mauro. Só vir aqui fazer uma visita pra gente. 11º andar do Palácio do Café. É, Mauro, deixa eu aproveitar aqui e mandar um abraço. Hoje é aniversário de uma ouvinte nossa.
1: Opa.
0: Dona Elza D'Agostini.
1: Opa!
0: Hoje é aniversário da Dona Elza.
1: Elza.
0: Esposa do seu amado.
1: Nome da minha avó, Dona Elza.
0: Dona Elza D'Agostini. Tini tá de berço hoje.
1: Abraço pra Dona Elza, parabéns. Muita saúde, felicidades, paz, alegrias. Dona Elza, que é esposa do nosso amigo amado D'Agostini.
0: E tem outro amigo nosso aqui de berço.
1: Quem mais?
0: É Leandro Claus.
1: Ô, grande Leandrão.
0: Hoje também completando idade nova. Abraço pro Claus aí, que é ouvinte nosso.
1: Cara do bem, Leandro Claus, grande Leandro. Trabalhando aí no setor portuário, um abraço pro Leandro, parabéns, saúde, sucesso, sorte, né? Tudo de bom na vida do Leandro, que é um baita de um camarada, repito, gente do bem, trabalhador, abraço aí, parabéns para o Leandro Claus, também hoje estreando Idade Nova.
0: Vamos falar de jazz, Mauro Júnior.
1: Jazz.
0: Tá. É, iniciado no dia 1º de agosto, o Encantadas Jazz 2026 está movimentando lá a Ilha do Mel. O festival reúne mais de 80 apresentações, levando artistas brasileiros e internacionais a um dos principais destinos turísticos aqui do nosso litoral.
1: Então, o Encantada Jazz vai além, né, da realização de shows, porque propõe também, né, uma experiência que une música, natureza e a cultura local. A programação reúne nomes consagrados e novos talentos também desse gênero musical e da cena instrumental, né, e do jazz em geral. O organizador do evento, Johnny Vieira, destacou que o festival é um dos maiores aqui do nosso estado.
2: O Encantada Jazz já se tornou um case de sucesso. É um dos maiores festivais do Paraná, se não o maior, que une a natureza, a música e o mar. Nós esperamos um público recorde nesse ano, até porque a nossa programação está fantástica, sensacional. A gente tem artistas e atrações nacionais de peso, atrações internacionais, e a Ilha do Mel, que é o nosso maior cartão postal do Paraná, né? Para chegar até a Encantadas, você tem que ir até o Pontal do Sul, escolher um dos estacionamentos, que são vários que tem ao lado do Trapiche. Lá você vai pegar uma embarcação, que é a da Baleine, né? Tem o guichê, você chega ali, compra fácil o bilhete, pode comprar online, inclusive. Desembarcou em Encantadas, vai ter o palco, vai sair do barco e já vai dar de cara pro palco público. E ali é só alegria. Também vai ser muito divertido, é um evento muito elegante, você vai se apaixonar pelo festival. E quem ainda não conhece a Ilha do Mel, essa é uma boa oportunidade, porque vai ter música boa, gastronomia de qualidade e, além de tudo, a paisagem da Ilha do Mel. Não precisa mais do que isso, né?
3: Para eventos como Encantadas Jazz seguirem acontecendo na Ilha do Mel, é de extrema importância as empresas apoiarem e também patrocinarem esses eventos. Hoje nós conversamos com o Henrique Rodrigues, ele que é representante da HR Ambir aqui no litoral do Paraná.
4: Para a Ambir, a importância referente ao evento traz muita credibilidade, o apoio da marca local, As pessoas que giram em torno do turismo para o nosso litoral do Paraná também ajuda. Questão de reconhecimento de marca, questão do turismo para o nosso litoral. Como a Ambir é de Araucária, né, a gente consegue estar ampliando a visualização da marca, a gente consegue estar vendo que as pessoas consigam estar tomando chopp da Ambir, e gostaria muito que as pessoas provassem e levassem para suas casas. A gente vai estar no palco público, a gente vai montar uma estrutura, né? A gente leva a estrutura com os equipamentos, chopeiras, tendas, material de marketing. Fora os bares na Ilha do Mel, a gente tem alguns parceiros que já têm o chopp da Ambir nos seus restaurantes, como o Deck do Marujo e o Cataias. Então, essa parceria que envolve o Encantadas Jazz, a gente leva isso para os bares pela qualidade e o sabor que a gente entrega no final de todo o evento.
0: Chegamos em mais um final de semana do Encantadas Jazz na Ilha do Mel. Ó, neste sábado, 19 horas, tem apresentações lá no Bar Cavalo Marinho e também no Fim da Trilha Restaurante. Acontece lá na Praia de Encantadas, no Chance Bar e Gastronomia, também uma apresentação internacional direto de Cuba. 19 horas. Já no domingo, programação segue às 7 da noite lá no Chance Bar e Gastronomia, com apresentações de artistas do Paraguai e também do Uruguai. A programação completa está disponível no Instagram oficial do festival. É só você procurar por @encantadasjazz. Agora são 8 horas e 48 minutos.
1: E Vizini.
0: Oi, Mauro.
1: A gente recebeu aqui a mensagem do Newton, que é supervisor lá do setor animal, né, do SEMA, que é a Secretaria Municipal de Meio Ambiente. Inclusive, ele mandou imagens.
0: Sim.
1: Os cavalos estão recolhidos
0: na tela
1: durante a semana estão no SEMA. E a gente recebeu imagens de agora há pouco, que tem mais cavalo, que já são outros, então, certo? Inclusive, o Newton mandou aqui a foto de um cavalo marrom que foi recolhido durante a semana. E hoje tem mais 5 ou 4, né? Eu acho que é 5. Lá na 407, na Marginal. Não é possível.
0: Não é possível.
1: Não é possível, é o que nós falamos agora há pouco aqui. De onde estão vindo tantos cavalos? Agora a preocupação muda, que tem que saber de onde está vindo tanto cavalo. Certo? De onde está vindo? Não é possível que durante a semana eles recolheram o quê? Cinco cavalos?
0: Quatro cavalos.
1: Uhum. Eram três brancos, né, vizinho?
0: Aquelas
1: primeiras que a gente recebeu lá.
0: Dois brancos, né?
1: Eram brancos e um marrom, que eles recolheram depois. E agora, a imagem é de agora, gente. E são vários ouvintes. Não é imagem velha, são vários ouvintes que mandaram.
0: De agora cedo,
1: já sábado. Tem 4 ou 5 cavalos lá de novo.
0: No mesmo local.
1: Na marginal da estrada, mas daí não é possível. Aí são pelo menos 10 cavalos? Que é isso?
0: Pois é,
1: De onde tá vindo tanto cavalo é a pergunta de agora, que não adianta só recolher o cavalo. Tem que saber quem é que tá soltando o cavalo, até para que tenha uma penalidade. Olha aí, ó, tá aí a foto, o Felipe indo trabalhar. Agora há pouco tá aí, ó. Nessa foto tem quantos?
0: Aí nessa tem três.
1: Ele me falou que eram 4. Aí depois tem o vídeo, né, que mostram aí os 4 cavalos e mais um branco lá, ó. Pô, verdade. Não é possível.
0: Verdade.
1: Só aí, se a gente contar o que foi apreendido e o que tá aí agora, já são quase 8.
0: Oito cavalos.
1: Pô, brincadeira isso. Quer dizer, a prefeitura vai lá, recolhe o cavalo, no outro dia aparece mais 5, mais 4 cavalos? Que é isso? Que barbaridade é essa?
0: Tá fugindo do controle ali, Mauro.
1: Pois é, e não tem condição, né?
0: A gente não sabe o que está acontecendo.
1: Não, na verdade, a gente sabe. Estão abandonando literalmente os cavalos.
0: Não, pois é,
1: e
0: Mauro.
1: E tem que responsabilizar o dono. Ah, Mauro, mas poxa, ele usa pra ganhar um dinheirinho, fazendo... Tudo bem. Deixa o cavalo guardado, trata bem o animal, né? Trata bem o animal, certo? Agora, desse jeito que tá aí, não dá. Ó, teve acidente de madrugada na 508. O rapaz de 26 anos foi pro regional, EPR. Madrugada de segunda-feira, o rapaz de Alexandra lá morreu depois de bater no cavalo. Tinha um garupa na moto. Que é isso, gente? E aí a prefeitura vai lá e recolhe e tem mais 5 cavalos soltos na lateral da estrada. Aí agora esse cavalo que morreu lá na Quintilha.
0: Também,
1: né?
0: É.
1: De quem que era o cavalo? Tinha um dono, né? Podia ter matado o rapaz do carro. O rapaz de 26 anos. Tá lá no regional. E aí?
0: É, o dono nem aparece, não foi lá no SEMA.
1: Pois é, complicado.
0: Esses aí são outros cavalos que estão soltos. O Newton mandou aqui pra gente, né? É. Que a equipe foi, recolheu, foi na Vila Garcia durante a semana. Seguem lá na Secretaria do Meio Ambiente, no Aeroparque. Mas esses aí já são outros equinos que estão no mesmo local.
1: É, complicado, né?
0: Ai, ai, vai chegar uma hora que não vai ter mais espaço também para colocar esses cavalos lá na secretaria, né, Mauro?
1: Aí é complicado. É. Então, por isso que eu tô falando, tem que resolver na fonte, né?
0: Sim.
1: Então, por exemplo, lá na Quintilha, atropelou alguém. E aí, como é que fica? Né? Bateu no carro lá. Quem é que vai pagar o prejuízo? O dono do cavalo?
0: Dono nem... A gente nem sabe onde tá
1: quem
0: o dono.
1: Quem é que vai arcar lá com a vida perdida?
0: Sim.
1: Vai aparecer o dono daquele cavalo?
0: Na
1: 277?
0: Não mesmo. Não mesmo.
1: Daqui a pouco aí, ó, vai um ônibus lá de turismo, passa um caminhão barulhento, o cavalo assusta, ele pula ali o guarda-reio, aí dá ali no ônibus, o ônibus capota, morre gente. Quem é que vai ficar com prejuízo?
0: É, boa pergunta, Mauro.
1: É? Então, tem que tomar uma providência, não tem outro jeito. A prefeitura tá fazendo sua parte, mas vai ter que intensificar. E identificar, tá cheio de câmera aí, não tá? Identifica de onde o cavalo tá vindo, quem é o dono do cavalo.
0: Boa.
1: Né? E vai lá e prende, multa, sei lá, dá um jeito aí. Abandono de animal, alguma coisa tem que fazer. Não é possível que a prefeitura, durante a semana, recolhe 4, 3 e agora cedo já tem 5. No mesmo lugar? Aí não, né, Violão?
0: Agora são 8 horas e 53 minutos. Mauro, vamos mudar de assunto porque o Daniel Marques preparou uma crônica especial.
1: Opa!
0: Amanhã, domingo, 9 de agosto, é o Dia dos Pais. A data é dedicada à homenagem e também a reconhecimento da importância da figura paterna na formação e na vida dos filhos.
1: Para marcar o Dia dos Pais, o repórter Daniel Marques preparou então, né, essa crônica que retrata os significados desta data e também o que é ser pai.
5: O que é ser pai? Sinceramente, não sei como explicar. Na verdade, nem quem já teve o privilégio dessa missão consegue. Afinal, é quase impossível traduzir em palavras tanta responsabilidade e tanto amor reunidos em uma só função. É ter uma vida inteira nas mãos, é ter um caráter a ser moldado, um indivíduo a ser preparado, protegido e amado. Por isso, trata-se de um sentimento compreendido apenas por quem já segurou no colo um pedaço do que é no mundo e viu a sua própria razão de viver ser completamente transformada. Ninguém nasce pronto para ser pai. Alguns não se sentem prontos nem mesmo quando recebem essa nobre dádiva. E, infelizmente, alguns desistem antes mesmo de tentar. Por isso, a pergunta inicial nunca será respondida com dados matemáticos ou conceitos exatos, mas sim naquilo que não se pode tocar, no sentimento puro e intangível. Ser pai não é apenas dar a alguém o seu sobrenome ou o seu sangue, é fazer com que essa pessoa possa chamar o seu nome quando o mundo parecer pesado demais, e a disposição invisível de derramar seu sangue, se preciso for, para que nada de ruim alcance o seu filho. Muitas vezes, até por imposição do tempo ou da vida, esse amor não virá em palavras elaboradas ou carinhos físicos. Ele virá disfarçado em atitudes, no suor do trabalho, nos conselhos firmes e na dedicação diária para tornar o caminho daquele ser humano um pouco mais leve. Não é para todo mundo, não é fácil, mas é infinitamente gratificante. É ver o seu próprio fruto se desenvolver e carregar um pedaço do seu coração para as próximas gerações. E o que é ter um pai? Ter um pai é crescer com a certeza de ter um super-herói ao alcance da voz. E esse herói não precisa vir pelo DNA, Mais importante do que a existência do sangue é a presença real. É descobrir uma paixão de vida só de observar o jeito dele fazer as coisas. É olhar para ele e se inspirar para um dia ser alguém assim. Mas o tempo passa, a gente cresce e descobre o grande segredo. Aqueles gigantes também eram apenas seres humanos, eram jovens, cheios de incertezas, aprendendo a ser gente enquanto tentavam acertar conosco. Neste Dia dos Pais, a Ilha do Mel FM abre os microfones para deixar um abraço apertado em cada coração. O nosso reconhecimento e a nossa gratidão vão para todos vocês que exercem esse papel com presença, empenho e alma. Para os pais que hoje seguram a nossa mão. Para os que aprendem a ser pai olhando para os próprios filhos. E com uma saudade abençoada para aqueles pais que já se foram, mas que continuam mais vivos do que nunca em nossos gestos, em nossos valores e no amor que deixaram eternizado em nós. A todos vocês, o nosso muito obrigado. Feliz Dia dos Pais.

0: boa, Daniel. Muito boa a crônica. Boa. Hoje especial para o Dia dos Pais. Amanhã, 9 de agosto, data especial. Vamos então, Nathan Santos, com o Rede Notícias Recomenda.
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0: Agora são 8h59, só deixa eu trazer um recado aqui, Mauro, da nossa equipe de promoções, que hoje tem parada obrigatória.
3: Maravilha, hein?
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0: 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Também aqui recebi um recado lá da Ilha Rasa.
3: Opa!
0: Quem mandou aqui foi o nosso amigo, deixa eu ver aqui, o Ezequias França. Bom dia, aqui é o Ezequias França, da Ilha Rasa, Guaraqueçaba. Manda um abraço pro meu irmão Jefferson, que hoje está de aniversário. Quem tá mandando esse abraço especial é a mãe, Abigail, o pai, seu Zé França, e os irmãos Giniton e William. A esposa Cristiane, filhos Amanda, João Pedro e Esther, lá direto do restaurante Mar e Sol, em Ilha Rasa.
3: Falando em Ilha Rasa, vai ter festa lá, né? De Nossa Senhora Assunta ao Céu, né?
0: É verdade, vai...
3: 14, 15 e 16 de agosto, né?
0: No próximo final de semana, né?
3: Semana, não podemos esquecer.
0: Festa
3: de Nossa Senhora Assunta ao Céu, lá na Ilha Rasa.
0: Ilha Rasa.
3: Toda a turma lá da Ilha Rasa.
0: Guaraqueçaba, abraço pra todo mundo, obrigado pela audiência.
3: Dá tempo de mais nada, né,
0: Vitor? Dá tempo só do tchau, na verdade, né, Mauro?
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0: Vamos nessa, e na sequência, hoje quem vai comandar aqui o Supermanhã é o nosso amigo Jean Paulo. Ele que vai assumir aqui a mesa master da Ilha do Mel FM. E a você que acompanhou aqui o nosso Rede Notícias, muito obrigado. Ótimo final de semana. O Rede que volta na próxima segunda-feira, a partir das 7 horas da manhã. Então, tenham todos um bom fim de semana.
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4: Ilha do Mel FM, a rádio que você vê. Bom dia pra você, excelente dia. Hoje, sabadão, hein? Sabadão, dia 8 de agosto de 2026. Tá começando o Super Manhã aqui nos 90,3. E a partir de agora, vamos juntinho até uma hora da tarde, né? Super Manhã pra você, agitando geral amanhã de sabadão. Quero mandar um abraço especial aí pro pessoal que tava até agora trazendo as notícias do momento no Rede Notícias, o Mauro Júnior, o Alex Zizini, também na edição da live aqui, o grande

0: Você, olha, sábado, pra você que tá aí na sintonia, aquele sábado excelente pra você, apesar do tempo hoje, né? Nublado no litoral, meio chovendo e tudo mais, né? Olha, um bom dia pra você. 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Olha, bom dia para você e você pode ficar à vontade aí para pedir a sua música e participar aqui da programação, tá certo? Esse é o Super Manhã, aqui da Ilha.
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Ilha do Mel FM, a rádio que você vê, super manhã no ar pra você, trazendo muita música, vários prêmios e pra você que tá participando, forte abraço, hein? Quero mandar um abração pro pessoal que tá aí já participando, você que mora aí nas ilhas, você também das colônias, você que tá aí também na praia, né? O pessoal que mora aí na região de Pontal do Paraná, forte abraço pra vocês. Essa é a ilha, a rádio que você vê e esse é o Super Manhã. Olha, a galera tá participando, viu, WhatsApp? Tô esperando também você participar aqui na manhã de sabadão, hein? Ó, bom dia, vamos curtir a música do Alemão do Forró, Fica Amor? Vamos sim, quem mandou recado aqui foi o Rinaldo, do Parque Agari. Bom dia pra vocês do Parque Agari. Ilha do Mel, a rádio que você vê.

0: Ilha do Mel, a rádio que você vê desse jeito. Bom dia pra você. Excelente sábado pra você que tá aqui comigo na sintonia do Supermanhã, né? 9h29 agora, é isso aí, o seu sábado, hoje dia 8 de agosto de 2026. 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Vamos pro intervalo e já já tem participação, tem música, tem muita coisa legal pra você nessa manhã de sábado aqui na Ilha do Mel FM.
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3: Ilha do Mel FM, a rádio que você vê. 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
3: 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E segue aqui a programação de sucesso da sua rádio número 1, Ilha do Mel, a rádio que você vê. 90,3.
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3: Esse é o Super Manhã aqui na Ilha 90,3, a rádio que você vê. Excelente sábado para você que tá aí do outro lado, né? Ligado aqui na programação do Super Manhã. Olha só, quem tá aqui na sintonia é o meu amigo Renato Pires, lá do Jardim Amaguchi, né, Renato? Abraço para você. Ó, estão ligados aqui na programação, toda a galera lá. Desejando também um bom dia abençoado para todos os ouvintes aí. Deus abençoe a todos, é o recado dele. E por falar em Renato Pires, ele tem uma música de trabalho, né? Que lançou aí em tempos atrás aí, né? Uma música super abençoada. É um pouquinho de momento aí para você refletir e fazer aquela reflexão da vida aqui na ilha com Renato Pires e a música Mínimo Detalhe. Desse jeito, Super Manhã, Ilha do Mel, a rádio que você vê.

Ilha do Mel, a rádio que você vê, Gustavo Lima, aqui na programação do Supermanhã Retrovisor. E também passou por aqui o nosso amigo aí, né? Grande amigo Renato Pires, Mínimo Detalhe. Ora, esperando um abraço para você que tá aí na sintonia. Grande abraço, grande sabadão para você. 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Supermanhã volta daqui a pouquinho com o seu pedido musical. Portanto, tô esperando a sua participação, tá certo? Supermanhã aqui na Ilha.

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0: Super. Tem o Super Manhã no ar pra você nessa manhã de sábado. Olha só, hoje dia 8, hein? 8 de agosto de 2026, marcando agora 9h49 na sua manhã. Bom dia, excelente dia. Vamos lá então, tem participação aqui, ó. Falta você participar também, hein? Da programação aqui da Ilha, mandando sua música. Quem tá ligadinho aqui é meu amigo também, sempre ligado aqui na programação da Ilha, o Gilberto Luiz, né? O grande Giba. Alô, Gilberto, tá indo pro trabalho, né, Gilberto? Deixa um recado aqui pra gente. Beleza.
4: Bom dia, meu grande amigo João Paulo Figueiredo.
0: Bom dia.
4: Sábado, hein, meu amigo? Então, que Deus nos abençoe, possamos ter todos um ótimo e abençoado sábado. Extensivo a todos, queridos e amigos ouvintes. E a toda a equipe da rádio Ilha do Mel, a rádio que você vê, tá bom? Já toca pra mim aí qualquer uma do grupo Revelação aí, tá bom?
0: Tá ótimo, Giba. Grande abraço pra você, bom trabalho pra você. Você que tá indo pro trabalho agora, né, Giba? Gilberto Luiz aí na sintonia pediu Revelação. Vou tocar pra você, tá bom, Giba? O show tem que continuar. Tem mesmo, hein? Ilha do Mel, a rádio que você vê.

0: Te seguro.
1: Ilha do Mel, a rádio que você vê tá aí, né? Eu te seguro. Panda aqui na programação da ilha, também passou por aqui. Raça Negra cheia de manias. E abrimos com o Grupo Revelação. O show tem que continuar, né? Não é verdade? 10 horas em ponto agora em Paranaguá, no litoral do Paraná. 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Vamos pro intervalo e já já tem mais música pra você aqui no Super Manhã.

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1: 10:01.
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3: Olá para você que acompanha a nossa programação aqui na Ilha do Mel FM. Eu sou Giovana Saad e trago informações do nosso departamento de jornalismo. A Prefeitura de Paranaguá investiu mais de 526 milhões de reais na educação pública entre janeiro de 2025 e julho de 2026. Os recursos foram destinados à modernização das escolas, alimentação escolar, transporte, aquisição de materiais, tecnologia e manutenção da rede municipal. Mais de 30 escolas e CMEIs receberam melhorias na infraestrutura, incluindo reformas, revitalização de quadras, manutenção elétrica e hidráulica, pintura e adequações estruturais. A Prefeitura também criou 517 novas vagas na educação infantil, reduzindo a fila de espera e renovou 60% da frota do transporte escolar. Atualmente, a rede municipal atende 18.013 alunos. Segundo a Prefeitura, os investimentos buscam ampliar o acesso à educação e oferecer ambientes mais modernos, seguros e preparados para estudantes, professores e toda a comunidade escolar. Nós voltamos a qualquer momento direto de nossa redação. 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
1: É a Super Manhã aqui da Ilha do Mé FM pra você. Alô você, hein, ó. Bom dia, excelente sabadão pra você que tá aqui na sintonia comigo. Eu sou o Jean Paulo, eu vou com você nessa manhã de sábado, hoje dia 8 de agosto de 2026. Tamo juntinho, hein? Ó, você pode mandar sua música, pode mandar o seu pedido musical pra mim aqui, que eu toco a sua música, tá certo? É a manhã de sábado mais agitada aqui com a Ilha do Mel, hein? Ó, a temperatura marcando agora, hoje tá meio aquele friozinho, né? Tá marcando 17 graus e quem tá ligadinho aqui na programação pedindo música é a Iracema. A Iracema pediu essa música aqui, ó, do Daniel. Fale um pouco de você. É isso aí, vamos junto. 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

0: Super Manhã aqui na Ilha, rádio que você vê. Olha, bom dia pra você agora, 10h18 no litoral do Paraná. Aquela pausinha pro intervalo e já eu volto com muito mais música, hein? Lembrando que passou por aqui Zé Neto e Cristiano, Cadeira Cativa, Jeito Moleque com o Grupo Pixote, Minha Estrela Perdida. E daqui a pouquinho tem muito mais. Olha, excelente sábado pra você, excelente manhã de sábado e pra você, grande abraço, tá bom? Já voltamos com mais música aqui na Ilha.
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4: Bom dia pra você, 10h20 agora aqui no litoral do Paraná. Quero abrir uma aspas aqui na programação do Supermanhã pra mandar condolências ao nosso amigo aqui da emissora, o Samuel Dias, né? O grande Samuca. É que faleceu hoje pela manhã o filho do radialista Samuel Dias, né? O Enéas Moreira Dias. E é com profundo pesar que a rádio Ilha do BFM comunica o falecimento de Enéas Moreira Dias, aos 38 anos, que é filho do nosso radialista aqui, Samuel Dias, o grande Samuca, né? Nesse momento de dor e consternação, a equipe da Ilha do Mel FM se solidariza, né, com o Samuca, familiares e amigos, desejando força e conforto para enfrentar essa perda aí irreparável, né? O velório será realizado nesse sábado, dia 8, a partir da 1h, né, no cemitério Jardim da Saudade, localizado na rua João Bétega, no bairro do Portão, em Curitiba, né? O sepultamento está marcado para domingo, amanhã, 9 de agosto, às 10 horas da manhã, no cemitério vertical do Tarumã. A família enlutada, condolências aqui de toda a equipe da rádio Ilha do Mel FM ao nosso amigo Samuca, o grande Samuel Dias, o grande aqui integrante aqui da equipe e toda a família dele, tá certo?

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0: 10h29.
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0: 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É o Super Manhã que tá no ar pra você. Agora, por enquanto, é manhã ainda. Manhã de sabadão, 10h32. Um excelente sábado pra você. E um bom dia pra você que tá aí na sintonia, né? Curtindo a programação da Ilha do Mé FM. Beleza. Olha, abraço pra galera que tá participando aqui. Tem a Marlene na sintonia, né? A Marlene tá ligadinha na programação, Marlene. Beleza, vou passar aqui o recado pro Samuca também. E também o nosso amigo Giba, né? Mandou um recado aqui pro Samuca também, vou passar pra ele, tá bom? E a Nancy da Ponta do Caju tá ligadinha também aqui na programação da Ilha nessa super manhã de sábado, tá bom? 10h32. 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Agora tem Jorge Matheus aqui na Ilha. Nocaute. Bom dia.

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2: Ilha do Mé FM, a rádio que você vê, tá aí, né? Guilherme Benuto, esse B.O. é meu. Legal. Ó, boa manhã pra você, excelente sabadão pra você que tá aqui na sintonia. Manda abraço pra todo o litoral paranaense, você que tá conectado também pela internet aqui no Super Manhã da Ilha. Olha, aproveite e pede a sua música também, né? A galera tá participando aqui, tá mandando pedido musical. Quero mandar super abraço pra esse pessoal aí que tá ligadinho na programação aqui da Ilha do Mel. Olha só, o Joel Alves tá no Jardim Guaraituba, na sintonia. Alô, Joel, grande abraço pra você. Também a Marlene tá ligadinha, né? Curtindo a programação da Ilha. Valeu, grande abraço pra você também. E vamos que vamos, né? Quem mais aqui tá na sintonia também? Falei agora há pouquinho também da Nancy, né? A Nancy tá sempre ligadinha, né? Tanto na manhã como na tarde, aqui na Ilha do Mel. Ela, a Nancy, tá ligada também na Ponta do Caju. Legal, abraço pra vocês. Continue aqui na número 1, né? Ilha do Mel, a rádio que você vê.

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0: Tem mais pra você, Super Manhã, aqui na Ilha do Mel, agora 10h48 no seu sábado. 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

Som bom aqui na ilha, rádio que você vê. Pra você, I Feel Good. Legal, hein? Ó, super manhã pra você. Camisa 10 também passou por aqui, de propósito. Olha, a super manhã de sábado pra você que tá conferindo a melhor programação. Falta você participar. Manda seu recadinho, a sua mensagem, seu áudio aqui pra ilha. É a super manhã de sábado.

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1: 11 horas.
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3: Olá para você que acompanha a nossa programação aqui na Ilha do Mel FM. Eu sou Giovana Saad e trago informações do nosso departamento de jornalismo. A Prefeitura de Paranaguá iniciou as obras de revitalização do Morro do Cristo, um dos principais cartões postais do litoral paranaense. O objetivo é melhorar a infraestrutura, ampliar a segurança e oferecer mais conforto aos moradores e turistas. Entre as melhorias estão o novo paisagismo, substituição dos corrimãos, manutenção das escadas e acessos, reforço na iluminação e podas de árvores para ampliar a vista panorâmica. O local também receberá uma nova estação de rádio para apoiar as operações do Corpo de Bombeiros. Com 199 degraus e uma imagem do Cristo Redentor de mais de 8 metros de altura, o Morro do Cristo é um dos pontos turísticos mais visitados de Guaratuba. Durante as obras, a Prefeitura pede a compreensão da população e informa que o espaço ficará mais moderno, seguro e preparado para receber visitantes após a conclusão dos trabalhos. Nós voltamos a qualquer momento direto de nossa redação. 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
2: Bom dia, excelente sabadão pra você, 11:04 agora no litoral do Paraná. Olha só, sábado pra você que tá aí na sintonia. 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Olha só, excelente sábado para você. E lembrando, hein, amanhã é Dia dos Pais, hein? Ó, felicidades a todos os pais aí do litoral paranaense, os pais aí que estão na sintonia também. Meu abraço, meu carinho e desejo a todos aí muitas felicidades amanhã, Dia dos Pais, né? Vamos lá então, de música, tá chegando muito mais por aqui, Murilo Huff, né? Anestesiado, Ilha do Mel, a rádio que você vê.
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Você vê, bom dia pra você, agora marcando 11:17 em Paranaguá, no litoral do Paraná. Quero desejar a todos um ótimo sabadão, um ótimo final de semana pra você que tá aqui comigo em 90,3. Olha só, o Super Manhã continua por aqui. 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

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Isa, meu

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0: Milhão do Mel, a rádio que você vê, Traia Véia e Gustavo Lima aqui na programação. É, isso aí. Olha, abraço pra você, grande abraço, excelente sábado. 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Olha só, esse é o Super Manhã. E lembrando, hein, a galera tá participando aqui do Super Manhã, né? Tem o Anderson Vecchio, que tá ligadinho no Jardim Guaraituba. Alô, Anderson Vecchio, valeu, forte abraço pra você. Sabe quem tá ligado também aqui, que mandou mensagem aqui no WhatsApp aqui da ilha? Quem mais aqui? É, a Laís Machado também tá ligadinha. Pessoal participando aqui da programação da Ilha do Mel. O Marcos Cruz. É, o Marcos Cruz tá lá no interior de São Paulo, lá, né? É, ele é motorista de aplicativo. É, o Marcão, como é conhecido lá, tá ouvindo pela internet. Grande abraço. Ele falou assim, ó, Ilha do Mel, beleza, abraço para todos aí de Paranaguá, da região do litoral do Paraná. Beleza, ele tá lá em Presidente Prudente, é verdade. Abraço aí pro Marcos Cruz, o Marcão aí, tá trabalhando nessa manhã de sábado e curtindo os 90,3.
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Super Manhã no ar, agora 11h34 no litoral do Paraná. Bom dia pra você, excelente dia. E já vou retribuindo aí um feliz Dia dos Pais pra todos os pais do litoral paranaense, já que amanhã, né? Amanhã é o pessoal aí tá em festa, né? Dia dos Pais aí, excelente dia pra todos os pais de todo o litoral paranaense e todos os pais que estão ouvindo e curtindo sempre a Ilha do Mel FM, tá certo? Grande abraço! Felicidades no seu dia aí. Vamos lá então, ó. Dilcinho, Sorriso Maroto. São pequenos detalhes pra você. Aqui na Ilha, a rádio que você vê.

0: Ilha do Mé FM, a rádio que você vê. Bom dia pra você. Tá aí, né? O som do Suel com a participação do grupo Menos é Mais. Vitamina C na sua manhã de sábado. É bom demais, hein? Olha, agora aquele intervalo e já já eu vou mandando abraço pra essa galera que tá na sintonia aqui dos 90,3. 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
6: 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Super manhã aqui na ilha. 11:52. Bom dia.

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3: Meio dia e quatro.
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1: Ilha do Mé FM, a rádio que você vê, olha só, meio-dia 8 já no seu sabadão. Olha, sabadão aqui, dia 8 de agosto de 2026. Fica muito bem-vindo, você é muito bem-vindo aqui na programação da 90,3. E vou convidando você que até uma hora da tarde, lá no mercado Nossa Senhora Aparecida, na Vila dos Comerciários, está acontecendo aquela parada obrigatória aqui da ilha, né? Olha, o pessoal tá dos eventos aqui, a galera que tá lá, né, tá fazendo a festa com o pessoal lá do mercado Nossa Senhora Aparecida, tá marcando presença e espera também a sua presença lá, né? Lá tá acontecendo muitas brincadeiras, muita diversão e também brindes exclusivos aqui da Ilha do MFM. Portanto, olha, faça a festa com a gente. Até uma hora da tarde, a galera de eventos aqui da ilha vai estar lá. É a promoção aí, em homenagem aos 28 anos de história, tradição e confiança do mercado Nossa Senhora Aparecida na Vila dos Comerciários. Legal! Boa tarde já, hein? Meio-dia e 9. 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

0: tarde, muito boa tarde, meu amigo, muito boa tarde, minha amiga. Estamos chegando no seu rádio com mais um programa. Mais sorte pra você aqui na Ilha do Mel.
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0: 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Neste sabadão, 8 de agosto de 2026. E no programa de hoje, vamos trazer Carta do Dia, Consultório do Amor pelo Rádio e uma infinidade de músicas bonitas, não só para você ouvir, mas também para você cantar, brincar, dançar, se divertir do outro lado do rádio. Afinal das contas, é sabadão e não queremos deixar você quieto. Tem que se divertir, tem que brincar, tem que sorrir, tem que dançar. Nem que seja junto da tua família, aí mesmo na tua casa, amigo, amiga.
2: Bota pra
0: torar! Como é que é?
2: Bota pra torar!
0: Já tô botando pra torar, tia Lourdes. E aqui do meu lado, meu colega de trabalho, Marcelo Brelen. Boa tarde, Marcelo.
3: Muito boa tarde, tarólogo Nasser Bandeira, respectivos ouvintes aqui da Ilha do Mel FM 90.3. Seu Nasser, quando sexta, a gente fala sextou. E quando é sábado, sábado?
0: Sábado, Marcelo.
3: Sábado, seu Nasser
0: sábado,
3: Bandeira.
0: Sábado, 8 de agosto 2026. Dia de quê hoje, Marcelo?
3: Hoje é dia do Páraco.
0: Do Páraco?
3: Isso.
0: Ah, deixa eu pensar bem o que quer dizer Páraco. Páraco quer dizer o padre, né?
3: Isso.
0: Hoje é dia do padre, Marcelo.
3: E também...
0: De que mais, Marcelo?
3: Dia Nacional do Elos Internacional da Comunidade Lusiada.
0: Opa, que bom, que bom. Marcelo Bradley. E abrindo as cortinas musicais do programa de hoje, nesse sabadão, Marcelo Bradley. Quem chega pra cantar, Marcelito Bradley.
3: Pra começar muito bem, tem Bruno e Marrone, A Paz Iguar.
0: Pra apaziguar.
3: Isso, a paz iguar.
0: Bruno e Marrone pra apaziguar tudo, Marcelo.
3: Exatamente.
0: Deixa essa galera cantar, DJ.

0: Mais sorte pra você. Já vou chegar com a carta do dia.
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2: Boa tarde, tarólogo Nasser. Boa tarde, tarólogo Marcelo. Boa tarde. 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
0: Ok, obrigado, o povo já anotou, já estão ligando e agendando horário para dia 18 de agosto. 18 de agosto, ligue agora, ligue já. Marcelo, mais música, sabadão, nós não podemos parar, não para. Mas antes a carta do dia, né, Marcelo?
3: Isso, seu Nasce.
0: Podemos atropelar a programação, né, Marcelo?
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0: livro. Carta do Segredo.
1: Uai!
0: Qual o segredo que eu vou ter que te contar, meu amigo, minha amiga? Segredo é bom, viu? Entrada de dinheiro inesperada, saúde familiar, possibilidade de trocar de emprego para um bem melhor. E você que tá largado, solteiro, solteira, mais desprezado, desprezada do que rádio em casa de surdo, a possibilidade é grande de você encontrar a tampa para tua panela, a tua cara metade. Que bom, final de semana, sabadão, as pessoas saindo da sofrência. Só alegria pro nosso povo, Marcelo. Marcelo, vamos com mais música no Mais Sorte pra você. Quem chega pra cantar? Marcelo, Marcelito Bradley.
2: Tá no logo Nasser Bandeira, agora tá chegando Péricles com Aninha Castela. O nome da música?
0: Sim, quero saber. Aí outra, Marcelo. Eu vou pedir pra você falar o nome das músicas do programa deste sabadão. 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Quem é o cantor? Qual é a música, Marcelo?
2: Simplesmente Acontece, Péricles e Ana Castela.
0: Manda ver, dia.

Ó, mais sorte pra você. E daqui um pouquinho, um drama cabeludo de uma senhora que brigou com uma mulher de casa de religião que queria tirar o marido dela. Queria ficar com o marido dela. E ela tá contando que a vida dela entortou.

0: tudo tá dando errado. Depois que ela brigou com a mulher de religião, nossa, quer socorro, quer minha ajuda. Daqui um pouquinho no polêmico quadro Dramas, Dramas da Vida. 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

0: sorte é mais sorte pra você. E as cartas iluminadas que falam, que eu abro no programa aqui na Ilha do Mel FM. Marcelo, é sabadão. Mais música no Mais Sorte pra você, Marcelo.
1: Muito bem, tarólogo Nasser Bandeira. E agora tá chegando o som de Leandro e Leonardo, Entre Tapas e Beijos, nesse sabadão maravilhoso, Maravicherrys. Vamos ouvir Entre

0: na Serva Beira.
1: Pois bem, Marcelo Brelen, depoimentos e graças que o povo alcança no maior trabalho espiritualista e místico do Brasil, do seu amigo Nasser Bandeira e Marcelo Brelen, aqui em Paranaguá. Tá bombando esse trabalho, povo se curando e se libertando de suas amarras.
2: Muito que bem, tarólogo Nasser Bandeira, nós vamos ouvir agora o depoimento da Simone, tarólogo Nasser Bandeira. Ela era viciada no álcool, no crack e ainda morava na rua. É indescritível esse depoimento.
1: Ai, é muito triste, mas muito estarrecedor o sofrimento dela e emocionante a vitória que ela conta da libertação do crack, das drogas, da rua, que recebeu da ajuda dos nossos guias espirituais, Marcelo, das nossas entidades ciganas, Marcelo. Deixa ela falar aí, Marcelo.
3: Qual o seu nome, amiga?
4: Simone.
3: Simone, você alcançou uma graça espiritual muito grande ao fazer parte dos trabalhos espirituais do Tarô Cigano em Curitiba. O que que acontecia? Que tipo de vício você tinha, Simone?
4: Eu tinha vários tipos de vício. Vício do álcool, do crack, né? Cheguei a morar na rua.
3: Isso é uma situação muito complicada. Você é uma mulher de quantos anos, Simone?
4: De 31 anos.
3: 31 anos. Eu percebi que você é uma pessoa bem jovem. E viver na rua, moradora de rua, se envolver com um crack, que é uma das piores drogas do momento, isso te levou no fundo do poço, certamente.
4: Levou no fundo do poço, eu sofria muito com isso.
3: Amiga, aí você começou a frequentar os trabalhos do Tarô Cigano. Começou a ver as cartas, começou a participar das novenas. E você conseguiu sair das drogas?
4: Consegui. Consegui sair das drogas.
3: Quantos meses, mais ou menos, ou anos?
4: Logo que eu vim aqui, depois de um mês, eu já comecei a sair, assim, do vício do crack.
3: E de lá pra cá, não tem mais esse desejo? Sente raiva e nojo dessa imundícia que te detonou, que te destruiu? E hoje você vem dar o seu depoimento desta grande vitória alcançada, dessa mudança da tua vida. Pra você, valeu a pena frequentar os trabalhos espirituais, Simone?
4: Valeu a pena. Depois que eu vim aqui, minha vida mudou pra melhor.
3: E hoje você está dando com muita alegria o teu depoimento pra que outras pessoas ouçam e venham receber ajuda pra elas, pra um filho, pra uma nora, pra um genro, pra quem elas quiserem, né, Simone?
4: Sim.
3: Você mora onde, Simone?
4: Campo Largo da Roseira.
3: Campo Largo da Roseira, São José dos Pinhais.
4: É, São José dos Pinhais.
3: Um abraço, amiga, e tudo de bom pra você.
4: Outro, muito obrigado.
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1: É, quero e tenho pedigree nesta área, tanto eu como Marcelo Brelen, para socorrer as pessoas e ajudá-las nas suas dificuldades. 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
1: Que maravilha esse programaço, mais sorte pra você. Marcelo Brelen. É sabadão e a música não pode parar, não para. Quem chega pra cantar, Marcelo Brelen.
2: Tarólogo Nasser Bandeira, tá chegando agora a música da Marvila, juntamente também com o Camisa 10. Recente demais. Essa música que tá bombando, todo mundo ouvindo, todo mundo curtindo, mas tem que ser aqui, ó, na Ilha do Mel FM 90.3. Aumenta o som aí.
1: Marcelo Brelen. É sabadão e a música não pode parar, não para, não para, não. Quem chega para cantar? Marcelo Bradley.
2: Tarólogo Nasser Bandeira, tá chegando agora a música da Marvila, juntamente também com o Camisa 10. Recente demais. Essa música que tá bombando, todo mundo ouvindo, todo mundo curtindo, mas tem que ser aqui, ó. Na Ilha do Mel FM 90.3. Aumenta o som aí.

0: esquecer.
1: Tenta sendo mais low profile pra mim, por favor.
0: Pode deixar. Faz barulho aí.
2: Maravilha esse programaço, mais sorte pra você, Marcelo Brevelin. Vamos aí pra break. É um bloco de comerciais e a gente já volta. A gente já volta aqui na 90.3 de Paranaguá.
3: Na Cervandeira.

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1: Já estamos de volta com o programa Mais Sorte para Você.
2: Voltando de break, vamos com mais música, não é, Marcelo Bradley?
3: Tem mais música sim, tarólogo Nasser Bandeira, e agora tá chegando Corpo e Alma, com a música Perigosa e Linda. Perigosa e Linda. Aqui no programa Mais Sorte para Você, na Rádio Ilha do Mel FM 90.3. Para você, uma excelente tarde.

0: 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Hoje é sabadão, amanhã é domingão. Ah, falar nisso, amanhã tem programa. Mais sorte pra você, das 8 da manhã até as 10 da manhã, aqui na 90.3. Todo mundo ouvindo a gente e curtindo. Mais sorte pra você no domingão da 90.3, Marcelo. Marcelo. É. Marcelo Bradley. Vai chamar quem aí pra nós, Marcelo? A Bruninha ou a moça? Ou a moça do Zap Zap, Marcelo?
1: A moça do Zap tá logo
0: então
1: nascendo.
0: Chama a menina do Zap, Marcelo.
1: Vamos lá, moça do Zap.
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1: Tarô Cigano, um dos oráculos mais consultados do mundo. O Tarô Cigano é uma coleção de 78 figuras apresentadas na forma de um baralho de cartas. É dividido em três seções: os arcanos maiores, os arcanos menores e as cartas da realeza. Por muito tempo, muitas pessoas não tinham certeza do que as figuras representavam. Havia muitas teorias e opiniões abundantes, mas em matéria de evidência tangível, não há como contestar. 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As cartas do tarô não falham, mas é preciso que se tenha conhecimento, inspiração e dom para conseguir desvendar com precisão o que as cartas revelam. Nasser Bandeira tem o dom de decifrar as cartas e conhece com precisão e como nenhum outro o que as cartas revelam. 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
4: Tá chegando mais música, sim, nesse sabadão maravilhoso, incrível, propício de muitas alegrias. Tá chegando agora Jennifer e Stephanie, com João Nelore e Texano. Essa música tá na boca do povo, hein? A danada é Cowboyzona. É, tá logo na Cerbandeira. Vamos ouvir então essa música do João Nelore e Texano com Jennifer e Stephanie. A danada é Cowboyzona.
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0: 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Aqui na Ilha do Mel FM. Marcelo Bredre, Marcelo, mais música no Mais Sorte pra você nesse sabadão. Levantando o astral da galera, Marcelo.
1: Tarólogo Nasser Bandeira, e a gente não podia deixar de homenagear os pais. Vai ser amanhã. Amanhã vamos fazer a homenagem aos pais, mas vamos entrar no clima com o Rick Renner, com a música Te Amo, Pai. Para você, uma excelente tarde.

0: linda, linda essa música. Marcelo, agora é a hora de depoimento de graças que o povo alcança no nosso trabalho espiritual, no nosso trabalho místico, e o povo que recebe esses milagres, essas graças, eles aparecem aqui pelo programa para contar a sua vitória, Marcelo. Quem que vai falar aí, Marcelo Bradley?
1: Vamos ouvir o depoimento da Salete Xavier. Se sentia muito mal à noite, tinha perturbações, muitas coisas ruins em sua vida.
0: Vamos ouvir a vitória desta mulher, dona Salete, que se libertou de perturbações espirituais. Qual o seu nome?
2: Salete Xavier.
0: Dona Salete Xavier, mora onde, dona Salete?
2: Novo Mundo.
0: Qual a graça que a senhora alcançou através dos trabalhos espirituais do Tarô Cigano de Curitiba, minha amiga?
2: Eu vim aqui, eu tinha um problema de noite, madrugada, me dava um... parecia no coração, parece que saltava para fora, ficava mal, me dava tremor, me gelava o corpo. E eu amanhecia daí caminhando, e daí eu vim aqui, daí o senhor me disse que era uma coisa feia.
0: Bom, dona Salete, deixa eu entender. A senhora veio aqui no Tarô Cigano pedir ajuda, porque há muito tempo lhe dava somente à noite ou lhe dava de dia essas manifestações paranormais?
2: Só à noite, à madrugada. Depois da uma hora, duas.
0: Começava. Depois da uma ou duas da madruga, começava a lhe dar uns...
2: Eu sentia tremor e suava. Eu tinha que ficar me abanando e me gelava. Eu ficava que era uma pedra de gelado. Meu filho botava a mão e dizia: mãe, você está morta viva.
0: Eu que ficava... loucura, né? E os médicos diziam o que, dona Salete?
2: Que era dos nervos, que era depressão.
0: Por quanto tempo a senhora ficou assim, dona Salete?
2: Ah, eu fiquei, eu acho, uns 6 meses. Agora, por hoje, estava pior. Era mais seguido. Levava no 24 horas, chegava lá, só me dava o carmano.
0: Aí a senhora veio aqui nos trabalhos espirituais do Tarô Cigano, primeiro para ver as cartas.
2: Sim.
0: E o que, que as cartas do Tarô Cigano lhe revelaram?
2: Revelaram que era coisa feita, que era uma mulher que gostava de mim, depois nós ficamos meio assim e ela fez isso pra mim morrer.
0: Vocês eram amigas e depois se tornaram, ela se tornou tua inimiga.
2: É, daí...
0: E aí ela fez coisas pra te destruir. Em resumo, a senhora veio ver as cartas, te orientei o que tinha que fazer, você obedeceu, fez todas as orientações. E aí, aquelas perturbações, aquelas coisas ruins saíram da sua vida?
2: Saíram, graças a Deus. Agora eu deito, durmo, não vejo mais nada, nunca mais me...
0: Não gela mais nada.

0: tomar aquele remédio, não tem.
1: Tomava nada. Tarja preta?
0: Sim, e agora não tô bem, graças a Deus, e daí...
1: Que maravilha. O seu filho tá aqui também, né? Vamos conversar aqui um pouquinho com ele. Você acompanhou todo o sofrimento da senhora, tua mãe? Qual o seu nome?
2: Alduir.
1: Alduir. Você acompanhou todo o sofrimento da dona Salete?
2: Sim, sim. Eu ficava muito preocupado, porque a gente levava ela no médico e não, nunca conseguiu achar a solução.
1: Hoje a tua mãe tá curada e você também certamente está feliz.
2: Muito feliz, muito feliz mesmo.
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4: 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Marcelo Brethren, mais música no sabadão, porque é sabadão à tarde, o povo tá descansando por casa, o povo tá sossegado, mas quer brincar, cantar, se divertir e até dançar, o velhinho com a velhinha, o velhinho com a velhinha, o namorado com a namorada, e é só alegria na sala da casa das pessoas, na garagem das casas das pessoas, ou onde elas quiserem cantar, brincar, dançar e se divertir, Marcelo.
5: É coisa boa, sim. Mais músicas, tarólogo Nasser Bandeira. E agora tá chegando Ludmilla, 24 horas por dia. Pensa em mim, liga pra mim, 24 horas por dia. Canta aí pra gente, Ludmilla.

0: sorte ou mais sorte pra você. E daqui um pouquinho, polêmico quadro Dramas da Vida. O drama da dona Ziza, que brigou com uma mulher que é de religião, e a mulher lascou uma macumba nas costas dela, Marcelo. Dramas da Vida, aqui no programa, mais sorte pra você.
1: Que drama!
0: Aqui, no Mais Sorte Pra Você, daqui um pouquinho. Oh! Bom, mas agora é hora de que mesmo, Marcelo?
2: Break!
0: É um bloco de comer?
2: Isso.
0: De comerciais?
2: Exatamente.
0: E a gente já volta.

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2: Olá para você que acompanha a nossa programação aqui na Ilha do Mel FM. Eu sou Giovana Saad e trago informações do nosso departamento de jornalismo. A construção do novo Centro Municipal de Educação Infantil Siri Azul em Xangri-Lá alcançou 50% de execução em Pontal do Paraná. A unidade está sendo construída com um investimento superior a R$6 milhões, por meio de recursos do governo federal e contrapartida da prefeitura. Atualmente, o CEMEI funciona em um imóvel alugado no Balneário Guapê. Com a nova sede, a comunidade contará com espaço moderno, acessível e planejado para oferecer mais conforto e qualidade no atendimento às crianças, profissionais de educação e famílias. Segundo a prefeitura, a obra segue dentro do cronograma e vai ampliar a capacidade da rede municipal de ensino, fortalecendo a educação infantil no município. Nós voltamos a qualquer momento direto de nossa redação. 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

0: casas iluminadas.
1: E as cartas e as cartas iluminadas que falam.
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1: É, eu aqui, Marcelo Brennan, aqui.
3: Oi.
1: E claro que somos alegria do Litora.
4: Oi.
1: Litora paranaense. Alegria do Litora. Alegria não só de Paranaguá, mas demais cidades aqui do nosso litoral do PR, Marcelo.
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1: É, alegria do litoral paranaense. Bom, voltando de break, como a gente já voltou, a regra é clara e nós chegamos no Rádio das Pessoas com mais música, Marcelo. Quem chega pra cantar, Marcelo?
3: Tem mais música, sim, aqui no programa Mais Sorte Pra Você. Agora tá chegando Zé Neto e Cristiano. Participação dela, Aninha Castela. O nome da música foi Intenso.

0: Marcelo, galera mandando zap zap.
1: O zap?
0: Aqui para o programa Mais Forte para você, no nosso telefone 998-416531. Quem que nos mandou zap zap? É a Franciele do São Vicente, Marcelo?
2: Meu nome é Franciele, sou de São Vicente. É, escuto todos os dias o programa do Nasser Bandeira na Ilha do Mel FM, todos os dias.
0: Ok, Franciele, um abraço para a senhora, sua mãe, para sua família em geral. E muito obrigado por estar ouvindo, curtindo, mais sorte pra você. Mas quem mandou mais WhatsApp pra gente, Marcelo?
3: Eu sou do Dico, da Barra da Alexandra. Todos os dias eu escuto o seu Nasce Bandeira, na rádio Ilha do Mel FM.
0: Que legal, do Dico, ouvindo a gente, bairro da Alexandra. Ô, Marcelo, tem a Ociné lá da Lavra também, né, Marcelo? Fala aí, Ociné, que nos mandou o zap zap.
4: Meu nome é Alcineia, sou do Labra e ouço o Nasce Bandeira todos os dias na Ilha do Mel FM.
0: Que legal, que legal. Outro WhatsApp, José Lara, sempre curtindo, mais sorte pra você. Vai lá, José Lara.
5: Eu sou José Lara, escuto o programa do Nasce Bandeira aqui no litoral, na Ilha do Mel.
0: Que legal, seja bem-vindo sempre, viu? E temos também galera do Porto dos Padres, não é, Marcelito Brand? Quem fala do Porto dos Padres com a gente, Marcelo?
1: A Mari, seu Nasce.
0: Fala aí, Mari.
6: Boa tarde, seu Nasce Bandeira. Eu sou a Mari do Paranaguá, moro no Porto dos Padres. Esse é o melhor programa, esse é o melhor programa do sábado, entendeu? Sempre estou na escuta, sempre ligadinho com o senhor, entendeu? Melhor programa de todos. De todos é esse seu aí do sábado, que alegra a alma da gente, entendeu? Que traz, como é que eu posso falar assim, felicidade no dia a dia da gente. Eu não perco um programa do senhor, eu fico ligado direto no seu programa, só na escuta, tá? Beijos a todos aí. Sou a Mari do Paranaguá.
0: Mari de Paranaguá, mandando um forte abraço pra gente. A gente manda outro abraço pra ela e pra família dela e agradece a audiência do programa Mais Sorte pra você. E ela falou duas, três vezes que é o melhor programa que não tem pra ninguém neste horário no litoral paranaense. Obrigado, Mari. Marcelo, vamos com mais música, Marcelo. É sabadão, não podemos deixar a peteca cair. Temos que levantar o astral da galera, Marcelo.
1: Muito bem, tarólogo Nasser Bandeira, tá chegando agora os Monarcas. O nome da música? Vontade, tempo e dinheiro. Aqui, no programa Mais Sorte pra você.

0: Marcelo, agora direto para depoimento, de graça que o povo alcança no maior trabalho místico do Brasil, Marcelito Brelen.
1: Muito bem, tarólogo Nasser Bandeira, nós vamos ouvir o depoimento da Darcy Pérez, curada do câncer, tarólogo Nasser.
0: Olha, é uma cura, sim, é fenomenal. 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
1: 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Vamos ouvir, então, o depoimento da Darcy Pérez, curada do câncer.
2: Qual o seu nome?
3: É Darcy Pérez da Silva.
2: Darcy, mora onde, Darcy?
3: Fazenda Rio Grande.
2: Fazenda Rio Grande. O que de bom tu recebeu nos trabalhos do tarô cigano, Darcy?
3: Eu recebi paz, tranquilidade e também estava fazendo um tratamento já do câncer e não estava obtendo resultado. Daí, através daqui do Nasser Bandeira, eu consegui, fui fazer outro exame e não deu nada.
2: Você veio, abriu as cartas, né, Darcy? E eu vi nas cartas do tarô que você tinha coisas de feitiçaria. E por fazerem feitiçaria é que a doença apareceu. Ou seja, a tua doença era mais espiritual do que material. Mas você estava morrendo com ela, a ponto que os tratamentos não estavam dando resultados. Você veio, viu as cartas, nas cartas eu te alertei, tem que cortar essa macumba, tem que desmanchar essa feitiçaria. Você fez tudo que eu te orientei e, passado poucos dias, você voltou ao médico e os exames constataram que você estava milagrosamente curado.
3: Sim, eu voltei sexta-feira, antes do Natal.
2: E agora você volta aqui no tarô para abrir as cartas para saber como que você está. Mas você não tinha me dito ainda do resultado que o médico tinha dito que você estava curado. Eu abri as cartas sem você me falar do resultado do médico. Eu abri as cartas, na carta da sacerdotisa e na carta do anjo. Eu te falei o que, Darcy?
3: Que eu estava, foi o anjo quem me curou. O tarô cigano, né, o espiritual.
2: Que você estava curado.
3: Que eu estou curada.
2: Aí depois que eu te falei que tu estava curada, é que você me disse, você sorriu e me disse, eu também fui no médico e fiz os exames e o médico disse que eu não tenho mais câncer nenhum. Você está feliz com isso, Darcy?
3: Sim, claro, não precisa mais nada, né? Que agora eu posso tocar minha vida e trabalhar, né?
2: Você está feliz?
3: Tô, muito feliz.
2: Que Deus e os guias de luz te ilumine e que tu recupere o tempo perdido e encontre um novo caminho para você de agora em diante. Um abraço.
3: Muito obrigada.
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0: Vocês que ouvem o meu programa todos os dias aqui na Ilha do Mel FM. Ô Marcel, vamos com mais música, Marcel?

0: Conexão.
1: Muito bem, tá no Lugo Nasser Bandeira, tem mais música, sim, agora tá chegando a banda Cheiro de Amor. Vai sacudir, vai abalar. Pra você, uma excelente tarde, meu amigo, minha amiga, aqui no programa Mais Sorte pra você. Boa tarde.

0: direto para polêmico quadro Dramas da Vida.
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0: O drama de hoje, da Dona Ziza, uma senhora, 55 anos. Marido dela, 56 anos de idade. O drama de hoje, portanto, é de Dona Ziza. Dona Ziza, diz ela, que frequentou por 3 anos uma casa de religião. E de repente, ela sentiu que a mulher da casa da religião era muito papinho pra cá, muito papinho pra lá com seu marido. E eu não sou boba, sou uma mulher de 55 anos, mãe de 3 filhos, seu Lás. Eu vi que ela se aproximava do meu marido, passando a mão nele, tocando nele.
2: Nossa.
0: Cantando ele.
3: Nossa.
0: E depois eu descobri, por uma amiga dela e
2: que
0: minha,
2: que é isso?
0: Da casa de religião, que ela queria ele e ia fazer de tudo para ficar com o meu marido.
2: Que é isso?
0: Quando eu descobri, seu Nasser, fui nas goelas dela.
2: Oh! Que é isso?
0: Que é isso? Você quer ficar com meu marido? E ela, não, só somos amigas. Não, como é que você desabafou pra fulano e tal? Que você ia fazer de tudo para tomar o meu marido. E agora é só briga e briga dentro de casa. Porque essa mulher, seu Lázaro, ela me ameaçou. Inclusive eu deixei de frequentar a casa dela no outro dia. Mas no dia que eu falei que não ia mais, ela disse que eu iria me arrepender por não ir mais lá e por eu inventar coisas dela com o marido meu.
2: Que drama!
0: Seu Lázaro, adoeci, uma brigarada dentro de casa. E agora, semana passada, meu marido pegou as coisas dele e foi morar numa pensão, seu Márcio. Estou triste, aborrecida, sou uma mulher do bem e não sei o que fazer para trazer meu marido de volta. Bom, estou embaralhando as cartas do tarô cigano para a Dona Ziza. Primeira carta que saiu. Carta que saiu para Dona Ziza, a carta da bruxa feiticeira.
4: Feiticeira.
0: Mente, Dona Ziza, esta mulher da casa da religião fez macumba para a senhora, sim, para ter tomado seu perna de cárcere.
3: Nossa.
0: Depois saiu a carta do mensageiro, carta da árvore, carta da tristeza, carta da casa e, pasme, Dona Ziza, última carta, os amantes. Ai, ai, ai.
2: Que é isso?
0: Ela quer ter o velhinho.
2: Nossa!
0: Nem que seja para amante dela. Faço cruzamento das cartas, cima embaixo, baixo em cima, direita, esquerda, esquerda, direita, bato meu sino, meu sininho, falo com a cigana Esmeralda do Amor, vou te falar tudo, Dona Ziza, e não vou te esconder nada da senhora e do teu perna de carça, que é o teu marido.
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0: É Embaralhei, embaralhei, cortei as cartas do tarô cigano, li uma por uma, me concentro nelas. Dona Aziz, esta briga, separação momentânea, é dedo podre desta mulher de religião que investiu em cima do teu marido, te separou dele, ele da senhora. Mas eu quero te deixar claro, cortando o que ela fez, veinho, vai voltar pro barraco pedindo desculpa, pedindo perdão e vai voltar pra casa, que nem aquele cachorro que caiu da mudança, chegou na frente do portão, quer entrar pro portão, quer entrar pra casa, abanando o rabinho, vai voltar pra casa, eu vou te trazer o teu perna de garça pra dentro do teu lar, amiga. Conta comigo, com a minha reza e com o desmanche da feitiçaria que esta bruxa feiticeira fez para te roubar teu homem. Vou trazer ele de novo na palma da tua mão. Mas veja bem que lugares vocês vão frequentar amanhã depois, amiga. Que Santa Sara de Cali te cubra de amor, união e proteção com o teu companheiro. Marcelo, vamos direto pra reza forte, Marcelo.
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0: Eu desligo do mundo matéria. Faço o meu sinal da cruz. Santa Sara de Cali, ouço os sinos da catedral, o canto gregoriano, provoco os anjos de luz, Santa Sara de Cali, padroeira del povo cigano. Falo com os querubins, os serafins. Falo também com a mãezinha do Brasil, Nossa Senhora Aparecida.
3: Nossa Senhora,
0: mãezinha do Brasil, estendei teu manto sagrado sobre os casais que passam por brigas, discórdias, fofocas, separações, mulheres querendo tirar o marido de dentro de casa e homens querendo tirar mulheres de dentro de casa, do meio da família. Todas as trevas caia por terra, as doenças, a falta de dinheiro, a inveja, o olho gordo, toda sorte de mal seja jogado na água corrente. E que o anjo de Betesda, Marcelo Bradley,
5: abençoe neste momento os 4 copos com água. O primeiro que o senhor ou a senhora vai beber, segundo para dar para os pets, terceiro para as plantinhas, nossas amiguinhas.
0: E último copo de água para espergir nos 4 cantos da casa e também no seu estabelecimento comercial. Diga, eu creio, eu posso e tudo eu já consegui. Que peninha, hein, que peninha, que terminou o programa Mais Sorte pra Você desse sabadão, 8 de agosto 2026. Beijo a todos, obrigado pela sua audiência. Continue com a programação da Ilha do Mel FM e a gente volta amanhã, hein? Ilha.
5: Cedinho.
0: Cedinho da manhã.
5: Cedinho.
0: 8 horas da manhã até às 10 horas. Beijo a todos e continue com a programação da 90.3 de Paranaguá, Ilha, Ilha do Mel FM.
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0: 2:34.
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Boa tarde, como é que você tá? Tudo bem? Nasce Bandeira saindo e eu ficando com você aqui no Geração Ilha. Vamos até às 6 da tarde com muita festa, muita música pra você, que é o interessante. É sábado, sábado você tá aí lavando o seu carrão, dando trato na caranga. Então vem comigo pro Geração Ilha. Vamos juntos nesse clima e já começamos o Geração Ilha. Vambora de música, não para não.

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Volta por aqui, mais uma vez, chegando com muita música, muita festa. Olha, desejo que o amor e a amizade aqueçam o seu coração e que você cultive relacionamentos significativos e encontre alegria nas conexões com os outros. Bora, gente!

0: maravilhosa. Coisa boa demais, gente. Coisa boa demais. É ter Beth Carvalho na nossa vida.
1: Tá gostando? Estamos nesse sábado aqui no Geração Ilha, fazendo festa aí no seu rádio. Enquanto você tá aí de boa, a gente vai mandando música pra você aqui no Geração Ilha. Segura um pouquinho aí que eu já volto.
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Falei que era rapidinho, já voltei, Ira do Meu FM, a rádio que você vê, voltei com muita música, muita festa pra você. Olha essa sequência musical, está imperdível, então não saia daí, fica ligado, fica plugado. Você me dando carona na sua casa, no seu carrão, enfim, vamos de música.

Muito bem, obrigado por você estar aí. Ó, é rapidinho, hein? Só o tempo de tomar aquela aguinha e ir para nossas ofertas e promoções e já eu volto com você. Não sai não.

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0: De volta por aqui mais uma vez nessa tarde saudável, do que a saúde seja a sua maior riqueza e que você encontre equilíbrio e bem-estar em todos os momentos. Cuide de si mesmo e daqueles que você ama. Olha, vai lá, faça exercício, pedale, corra, dance, cante, ore, vai pra igreja, reze e tudo aconteça de bom pra você. Bora!
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0: 3:36.
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0: Ilha do Mel FM, a rádio que você vê. Eu sou Mel Dias, embalando a sua tarde e desejando que em cada escolha seja guiada pela sabedoria adquirida nos anos anteriores e que os tropeços do passado se transformem em trampolins para saltos ainda maiores. Que a vida nos ensine aí a caminhar com mais leveza, abraçando o presente com coragem e confiança no futuro. Vamos de música! Obrigado pela presença, pela audiência e pela confiança de você com a Rádio Ilha do Mel FM, a rádio que você vê.
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Ilha do Mel FM, a rádio que você vê. Estamos no Geração Ilha. Ótima e feliz tarde pra você. Continua Geração Ilha. Já, já eu volto. Vamos para nossas ofertas e promoções. Pega papel e caneta, vai anotando aí. Daqui a pouquinho eu volto com muita música, muita festa com você.

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2: De volta por aqui, um ótimo e feliz dia pra você, simbora! Olha, e você acompanhando as melhores músicas aqui no canal 90.3, então vamos juntos, vem comigo!

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2: Olá para você que acompanha a nossa programação aqui na Ilha do Mel FM. Eu sou Giovana Saad e trago informações do nosso departamento de jornalismo. A Agência do Trabalhador de Paranaguá registrou um crescimento de mais de 300% na intermediação de empregos nos primeiros meses deste ano. Entre janeiro e abril, foram 400 trabalhadores encaminhados para vagas, número bem superior ao registrado no mesmo período do ano passado. Atualmente, a unidade oferece mais de 300 oportunidades de emprego para quem busca uma colocação no mercado de trabalho. Os interessados podem procurar a Agência do Trabalhador levando RG, CPF e currículo atualizado. O atendimento é realizado de segunda a sexta-feira em Paranaguá. Nós voltamos a qualquer momento direto de nossa redação. 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
1: Muito bem, Ilha do Mel FM, a rádio que você viu, ó, já correu lá para nossas redes sociais, pro Instagram, pro TikTok, pro nosso Facebook e pro nosso canal do YouTube. Você encontra as melhores matérias, o nosso melhor jornalismo tá lá esperando por você. E também no nosso Instagram, você confere o playlist, você confere o cult, a agenda do final de semana e você confere muitas informações nas nossas redes sociais, na palma da sua mão, no canal do YouTube, Instagram, Facebook e também no nosso TikTok. Então tá aí para você, oferta. E no canal 90.3, você acompanhando aqui o Geração Ilha comigo, Samuel Dias, sem formalidades. Eu sou Samuca. Vamos de música.

0: 4:20.
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5: De volta por aqui, um ótimo e feliz dia pra vocês, simbora! Olha, e você acompanhando as melhores músicas aqui no canal 90.3, então vamos juntos, vem comigo!
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0: Bem-vindo do meu FM, a rádio que você vê. É assim, todos os estilos aqui numa rádio só. Então, samba, pop, pagode e muito mais aqui no Geração Ilha pra você todos os sábados. Conto com a sua companhia. Simbora pro break, já já volto.
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0: Ilha do Mel FM de volta. Aqui, de volta. Obrigado por você estar aí do outro lado, hein? Aonde você estiver, muitíssimo obrigado pela companhia. Cada pessoa merece uma mensagem que fale com ela. E não só sobre ela. Então a gente traz muitas músicas aqui em forma de mensagem pra você, ó. Se liga na menção. Sem mais delongas, vamos às mensagens em formas de música pra você, pra inspirar você que tá aí do outro lado, vencer as barreiras e continuar firme e forte. Vamos pedir sempre para Deus saúde, saúde, saúde, saúde, porque o resto a gente consegue superar. Então, e saúde é complicadinho. Então vamos lá, vamos nessa. Eita, continuamos aqui na nossa tarde. Desejo para você uma ótima e feliz tarde, por sinal.

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1: Olha, para você que não acessou ainda nossas redes sociais, vai lá pro nosso site, tem muita coisa bacana acontecendo no nosso site, ilhadomelfm.com.br. Corre lá pro nosso site, hein? Você não vai perder, vai. E aí tem também o nosso canal do YouTube. YouTube trazendo todas as matérias para você, nossa equipe de jornalismo é 24 horas trabalhando por você. A matéria genuína trazendo para você através do Rede Notícia e a nossa equipe de jornalismo, a nossa central de jornalismo da Rádio Ilha do Mel FM, a rádio que você vê.

0: 5 e 6.
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2: Volta por aqui, eu sou Samuel Dias e vamos nessa tarde com muita música, muita festa. E olha, essa sequência musical eu separei somente pra você. Vamos curtir?
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6: De volta por aqui, Geração Ilha. Vamos lá, vamos. Ó, lembrando que você também pode acessar o nosso site, que você encontra nossas reportagens, nosso jornalismo lá no site ilhadomelfm.com.br. Lá no nosso site, você pode ir pro nosso Instagram também, tem as três melhores, tem o playlist, tem o culto final de semana, para você saber para onde você vai. É uma agenda do final de semana com a Nathalie e muito mais para você. Então convido você para ir para nossas redes sociais. É Instagram, é TikTok, é Facebook, é no YouTube também, estamos no canal do YouTube, o Rede Notícias tá por lá, Bola na Rede, enfim, muita informação para você nas redes sociais também, nas plataformas, é muita informação na palma da sua mão. Convido você para dar um pulinho por lá.

gostando? Estamos nesse sábado aqui no Geração Ilha, fazendo festa aí no seu rádio. Enquanto você tá aí de boa, a gente vai mandando música pra você aqui no Geração Ilha. Segura um pouquinho aí que eu já volto.

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4: De volta por aqui, mais uma vez chegando com muita música, muita festa. Olha, desejo que o amor e a amizade aqueçam o seu coração e que você cultive relacionamentos significativos e encontre alegria nas conexões com os outros. Bora, gente!

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6: Ilha do Mel FM, a rádio que você vê. Eu sou Mel Dias, embalando a sua tarde e desejando que em cada escolha seja guiada pela sabedoria adquirida nos anos anteriores e que os tropeços do passado se transformem em trampolins para saltos ainda maiores. Que a vida nos ensine aí a caminhar com mais leveza, abraçando o presente com coragem e confiança no futuro. Amos de música! Obrigado pela presença, pela audiência e pela confiança de você com a Rádio Ilha do Mel FM, a rádio que você vê.
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Opa, muitíssimo obrigado por você me acompanhar aqui no Geração Ilha. Fica com a nossa programação de sábado, ó, está sensacional. Então continue com a gente, tem o Rei de Rock daqui a pouquinho às 11 horas da noite e muito mais para você, o Relique às 8 horas. Então Geração Ilha, conto com você sempre aqui todos os sábados a partir das 2:30 da tarde. A gente junta até às 6 horas com muita música, muita festa e muita energia. Então, muitíssimo obrigado por isso. Segue a nossa programação, fica por aí. Tchau, até o próximo Geração Ilha.

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0: 6h38.
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2: Olá para você que acompanha a nossa programação aqui na Ilha do Mel FM. Eu sou Giovana Saad e trago informações do nosso departamento de jornalismo. A Prefeitura de Matinhos está com inscrições abertas para o credenciamento de comerciantes ambulantes que desejam trabalhar durante a temporada de verão 2026-2027. O cadastramento segue até o dia 30 de agosto e deve ser feito presencialmente no Paço Municipal. Os interessados precisam apresentar documentos como RG, CPF, comprovante de residência, título de eleitor e certidão de antecedentes criminais. A administração municipal reforça que a licença é pessoal e intransferível e alerta que a venda de produtos sem autorização pode resultar em multa, apreensão de mercadorias e outras penalidades previstas na legislação. Nós voltamos a qualquer momento direto de nossa redação. 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

0: 8 e 11.
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5: 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Rádio Ilha do Mel FM, a rádio que você vê 90.3, a sintonia da alegria, da felicidade. E eu já vou me apresentando, eu sou Samuel Dias. E você, quem é? Todo Samuel Samuca, como queira, sem formalidades. Estamos entrando no mundo da música, estamos viajando no tempo através da música. Então, olha, começamos mais um Relíquia aqui na 90.3. Para você matar a saudade, Relíquia neste sábado, comigo, Samuel Dias. Simbora!